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1: Matheus e Cauã!
2: Obrigado.
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1: Ao vivo aqui, ó. Facebook ao vivo. Mostra a galera aí, vai, mostra aí.

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0: minha terrinha. Que saudade. Tô chegando por aí, neném.
1: Bora simbora!
2: Eita!
1: Saudade do São João!
2: Tira o pé no chão, vai!
1: Dona Aparecida Santos, beijos e divina modas. Beijão,
2: Terezinha.
1: Beijo.
2: 24 de junho.

próximo encontro tá marcado. É dia 24 de junho.

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0: 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Te amo, Café. Uma salva de palmas pra esse mestre. Nosso convidado especial pra Prainha da Claudinha.
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Chutou! Poder mais gente! Poder contar com vocês mais uma vez pra nossa história do forró, essa rodada. Que bom estar aqui! Vamos cantar!

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0: Eita!
1: Atenção, atenção, pessoal! Muita animação, porque o sanfoneiro é mesmo, a quadrilha é a mesma, mas o puxador é o outro. Isso, agora vai, agora é contigo. Vai, pessoal, vai, pessoal. Tá, tá.

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foi o maior estrupício que eu encontrei na minha vida. A mulher bagunceira da molesta, mulher cangaceira, trambiqueira. Eu conheci ela no forró que eu tava tocando. Quando eu avistei aquela mulherzona diferente, no meio do salão, sem dançar com ninguém, só mangando os matutos, eu pensei comigo, aquilo deve ser um grande pedaço de mau caminho. E ela mesmo, agora era bonita, era rola de mulher que dava era gosto de ver. Cabelão comprido, cinturinha de pilão, bolinha de lombo, uma dentadura que dentro bonito daquele jeito mesmo, só dentro de cachorro. Aí eu comecei a caprichar no fole velho, pra ver se ela dava fé de mim. Mas a danada nem fedeu. Eu digo, deixa estar a danada. Deixa aparecer aqui um colega pra me dar uma ajuda. Eu vou aí pra tu ver o que é bom pra tosse. Aí apareceu uma Anselmo. Ô Anselmo, pega essa sanfona aqui. Anselmo pegou a sanfoninha. Aí eu me botei pra banca de Samarica. Samarica, Serginha. Oxente, Samarica. Serginha, essa que só tem escuma? Oxente. Seu Regia Quente é assim mesmo. Após bote duas encangadas no fundo do pote, que eu volto mais tarde, hein? Aí me botei pro salão com mais de mil. Cheguei perto dela e disse, que uma pergunta. Vai me ser que é a Carolina? Escorou a perna direita na perna esquerda, botou a mão nos quartos, balançou e disse, perguntasse bem, Carolina com K, toda inteirinha, tu quer dançar mais eu? Só sou agora, a bufele. Aí saí experimentando essa mulher devagarzinho. Chamei nas esquerdas, ela veio fácil, fácil. Desmanchei, chamei nas esquerdas de novo, ela tava aí. Mulher da adivinhona. Aí chamei a mulher no voo do carcará. Sabe como é o carcará, né? Ele voa na vertical, para no ar e fica peneirando. Aí vim com ela descendo nos meus braços. Vim com ela descendo nos meus braços. Quando ela triscou os pés no chão, aí deu uma gaitada. Ai, é hoje, eu digo é hoje mesmo. Aí saí fazendo aqueles sushico todo. Ela pegou o cabelão, enrolou na mão, assim como o vaqueiro quando quer derrubar boi. Pendeu a cabeça para um lado, eu pendi a cabeça mais ela. Saindo dando volta no salão e eu só dando cheiro no cangote dela. Ha, maior felicidade. Eu de Carolina, Amaculá, vambora. Banca de Samarica. Samarica, Serreginha, Serreginha. Samarica botou uma. Samarica, outra Serreginha. Samarica botou outra, nós tomemos. Eu digo, bota de mais duas. Que nós volta mais tarde. Aí voltamos pro salão. Agora a gente não tava fazendo mais aquelas misérias todas, não. A gente tava só daquele jeito. Ha. Maior felicidade. E até tava esquecido que o tocador do samba era eu. A Zé de Bahia bateu a mão no meu ombro. Tá, Gino? Acabou a festa. Eu digo, oxente, acabou a festa? Acabou pra você. Você é o tocador. Você tá aí fazendo arte. Tá fazendo teatro. E vai tocar. Vai tocar que eu vou tirar a corda. Pois tá certo. Chamei Carolina. Cheguei onde tava Anselmo. Diga, Anselmo, passa a sanfona pra cá e fica mais Carolina. Mas não vamos pra longe não, hein? Fica dançando aqui em volta de mim. Aí Anselmo achou, foi bom. Nunca tinha dançado com mulher cheirosa. Saiu mais Carolina. E eu caprichei na sanfona. De vez em quando, Anselmo passava com Carolina assim perto de mim. Ela dava uma rabanada de vestido pra cima deu, cobria a sanfona. Aí eu ficava sentindo só aquele cheirinho de fulô de amor. A Zé de Bahia gritou de lá, opa, tá na hora da cota. Tá na hora da cota, quem não pagar não dança. Não, não quero cocorar nem choro baixo. É cinco mil réis. Também foi ligeiro. Tirou a cota, acenou pra mim. Aí eu passei a sanfona pra Pedro Minha Garrafa. Sanfona na mão do Pedro Minha Garrafa. Aí chamei Anselmo e Carolina. Fomos pra um cantinho do salão só nós três. Eu digo, Anselmo, preste atenção nas contagens.
aqui. Eu vou contar o dinheiro, hein? Vamos rachar. Tu vai tocar até de manhã cedo e eu vou embora mais Carolina. Anselmo Besta, com a butuca em cima de Carolina, nem prestava atenção em minhas contagens. E eu tô ali. Vou contar, vou contar. Um pra eu, um pra tu, um pra eu. Um pra eu, um pra tu, um pra eu. Um pra eu, um pra tu, um pra eu. Um pra eu, um pra tu, um pra eu. Pronto, Anselmo. Aqui tá o teu, aqui tá o meu. Agora tu vai tocar até de manhã cedo e eu vou embora mais Carolina. Ave Maria, maior felicidade. Banca de Samarica. Samarica, Serginha, Serginha. Samarica botou uma, bota mais uma. Samarica botou outra. A gente já tava ali perto do pezinho sombrião, onde minha guinha tava amarrada. Ali mesmo, eu saí pelos fundos escondidos. Peguei a aguinha, botei ela na garupa. Saímos pelo fundo escondido e fomos embora. Ave Maria, maior felicidade. Piririque, piririque, piririque, piririque, piririque, piririque, piririque. Eita, Carolina, ninguém viu a gente sair. Hoje tá agindo. Capucha, capucha, que a cabureira tá vindo aí atrás. Parece que eles estão querendo botar gosto ruim no nosso amor. Eu digo, não diga isso, Carolina. Sapequei a espora do sovaco vazio dessa égua. A égua se abaixou. Saiu, chega, saiu baixinha. Piririque, piririque, piririque, piririque, piririque, piririque, piririque. Epa! Foi para lá mesmo na beira do rio, olha. O rio São Francisco estava cheio e eu não sabia. Diga agora, Carolina, o que é que nós faz? A égua refugou água. Homem, os homens estão vindo aí atrás. Bora esconder no meio das moitas, aí por essas moitas de marmeleiro, por dentro dos matos. Aí eu achei, foi bom. Ficamos nós dois escondidos atrás de uma moita de marmeleiro, escutando o converseiro da cabureira. Quando riscaram o chão na beira do rio. Oxê, se encantaram, se escafederam, sumiram. Deve estar escondido dentro do mato, vamos caçar eles. Homem, vamos voltar pro samba, que ainda deve ter umas 2 horas de forró. É mesmo, vamos voltar. Aí a cabuleira voltou, ficou só eu, Carolina e minha égua. Ali mesmo, escutando a cantiga das águas, eu espiei pra ela. Ela espiou pra mim. Ali mesmo eu afrouxei a cia, tirei a sela, espalhei a manta,

0: Carolina.
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Beleza, beleza. Bom dia, Baitaba. Bom dia, Léo, Maruíta, Caré. Graças a Deus. Pai poderoso. É como vim falando com o senhor, meu pai. Obrigado, senhor. Obrigado por esse novo dia. Obrigado pela manhã maravilhosa. Obrigado pela tua proteção, meu pai. Por mim, pelos meus filhos, minha família. Só o senhor, pai, pode botar essa mãozinha maravilhosa para proteger todos nós. Obrigado por tudo, Senhor Jesus. Por ser o seu meu médico, o meu advogado, o meu juiz. Oh, Senhor, meu remédio. Obrigado, meu Deus. Muito obrigado, Pai. Eu te agradeço, meu rei, por tudo na minha vida. Tomaste conta de mim, tomaste conta da minha família, tomaste conta dos meus ouvintes, direção, locutores, comerciantes, comerciários. Todos entregues, meu rei, na tua mão, papai. É a tua vontade que vale, a tua proteção, o teu livramento, meu pai. O Senhor tem me livrado a mim, livrado dos meus filhos, a minha esposa, filho dela, né? A todos os meus familiares, o Senhor tem botado a mãozinha poderosa na minha família, pai. Muito obrigado, pai, na minha vida e na vida da minha família, na vida dos meus ouvintes, direção, locutores, comerciantes, comerciários, todos, pai, está entregue nas tuas mãos, meu rei. Hoje, quinta-feira, dia 25, só gratidão ao Senhor, meu Pai. Só graça, só graça. Só te dizer, perdoe pelos meus pecados, me livre de todo mal, me livre de tudo que foi de ruim, meu Pai. Pois entrego a minha vida, a vida da minha família, dos meus ouvintes, direção, locutores, comerciantes, comerciários, todos entregue nas tuas mãos, em nome do Pai, do Filho e do Espírito Santo. Quem crê, diga amém. Graças a Deus. 5h43, olha nós aqui de novo, graça a Ele, a Deus, ao meu Jesus Cristo, ao Espírito Santo, essa família que protege todos nós. 5h43.

0: Beleza, beleza. Faltando quantos, neguei? Faltando 16, não, 14 para as 6. Quero mandar um abraço para minha irmã Luciana aí, gente boa. Rapaz, caprichou na canjica, viu? E, rapaz, olha, não foi preciso fazer canjica lá em casa, não, para comer a canjica. A nossa querida Luciana, né? Luciana, aquela canjica gostosa, aquela cocadinha gostosa. Lulu, vou te dizer, Luciana. A irmã Luciana aí, o esposo dela, fui lá visitar a casa dela lá no Zitão. Aí o pessoal disse: neguei, tem gente aqui que você não conhece aqui no Zitão, né? Eu conheço, você conhece, agora não sabe onde mora. Fui lá naquele alto, sentei mais o pessoal ali, mais domingo, né? Domingo ali, mais seu Val. Ah, seu Val completou a idade nova, viu, viu, viu, Luciana? Val Predeiro aí, completou idade nova, viu? Idade nova, Val Predeiro, né? Completou idade nova ontem, se não me engano foi ontem, o pessoal tava tomando um cafezinho lá, eu junto com meu craque lá, o irmão de vinho, né? Irmão de vinho, meu craque do Vitória, e aí disse: não, ele acorda cedo. Domingo aí da idade do Zitão, vizinho de Val Predeiro aí, viu? Neste instante, mande um áudio para ele aí, que ele fez aniversário, parece que foi ontem, né? E também Neguinha Gari, daqui a pouco estamos, vamos fazer essa festa para esse pessoal aniversariantes aí, nossos amigos, né? A nossa amiga, deixa eu ver aqui, a nossa amiga Silvana, né? Já está aqui com umas mensagens maravilhosas para tocar para a nossa Maria Neguinha Gari, tá bom? Luciana, oração do dia, parabéns, viu, Lu? Muito obrigado aí pela cocada, pelo. A canjica, muito boa a canjica. Nossa, caprichou, durinha. Do jeito que eu gosto. Ai, tu gosta? Não é aquele peró, respeito. Falar com a mulher de Deus aí tem que ter o respeito, viu? Viu? Né, seu Gilmar? Né, seu Gilmar? Seu Gilmar e Dona Maria aí também, né? Que eu vou para a oração agora, fica querendo dizer que comeu a canjiquinha lá da casa de Dona Luciana e a canjica tá durinha, sim. Mas a canjica tá durinha mesmo. Boa, canjica, né? É isso aí. Na oração do dia, vamos recepcionar aqui nossa amiga Luciana. Luciana, bom dia.
1: Bom dia, Neguê.
0: Peraí, cadê? Não é isso aqui não, rapaz. Não é isso aqui não, rapaz. Luciana, você está perdendo aqui a cadê isso aqui? Ah, sim. Aqui é o esposo de. O esposo de, como é o nome dela? De Rosa. Rosa de Binha, né? É, o esposo de Rosa de Binha, rapaz. Depois eu passo aqui ele. Vamos à oração. Vamos à oração, viu? Vamos falar primeiramente com o papai, que aí está aqui de pé, tudo acontecendo coisas boas. A gente agradece a quem? A Deus.
2: Bom dia, meu irmão Neguinha, paz do Senhor Jesus. Agradecemos a Deus por mais um dia. A palavra do Senhor Jesus diz no livro de Jeremias: levanta-te e resplandece, porque vem a tua luz, e a glória do Senhor vem descendo sobre ti. Que nós possamos se levantar perante o nosso Deus, confiar em Jesus, porque sabemos que grandes coisas fez o Senhor por nós. Quero estar lendo, orando esta manhã. Senhor, nosso Deus, nosso Pai, nesse momento, Jesus, querendo te agradecer por mais um dia, Pai. Te agradecer por tudo, agradecer pelo fôlego de vida, agradecer, Pai, deitamos e dormimos e acordamos, porque o Senhor que nos sustentou. Pai, obrigado por mais um dia, por cada ouvinte nesta manhã, a família de Neguinha, minha família. Toma todos nas tuas mãos, Pai. E Deus, toma os governantes, as autoridades, que o Senhor assim venha, Pai, proteger, nos guardar, nos livrar de todo o mal. Nos dar um bom dia na tua presença, Senhor. Obrigada, Jesus, por tudo. Abençoa cada um do teu povo, em nome de Jesus. Amém. E amém, Jesus.

0: Não, não desligue, viu? Foi alguma coisinha aqui que aconteceu. Deve ser alguma mensagem que chega no zap e saiu daqui. Enquanto isso aqui, deixa eu ficar aqui aguardando aqui a chegada da nossa querida Luciana de novo. Cadê ela aqui? Luciana aqui, deixa eu ver. Rapaz, quando chega aqui, deve ser. Aí, deixa eu ver, tá chegando. Pode chegar, pode mandar os seus áudios aí. Fique à vontade, tá bom? Bora recepcionar a Luciana. Cadê ela? Tá aqui aonde, meu Deus? Aqui, né?
1: Bom dia, meu irmão, minha querida, paz do Senhor Jesus. Agradecemos a Deus por mais um dia. A palavra do Senhor Jesus diz no livro de Jeremias: Levanta-te e resplandece, porque vem a tua luz, e a glória do Senhor vem nascendo sobre ti. Que nós possamos se levantar perante o nosso Deus, confiar em Jesus, porque sabemos que grandes coisas fez o Senhor por nós. Quero estar lendo, orando esta manhã. Senhor, nosso Deus, nosso Pai, nesse momento, Jesus, querendo te agradecer por mais um dia, Pai. Te agradecer por tudo, agradecer pelo fôlego de vida. Agradecer, Pai, deitamos e dormimos e acordamos, porque o Senhor que nos sustentou. Pai, obrigado por mais um dia, pelo cada ouvinte nesta manhã, a família de Miguel, a minha família. Toma todos nas tuas mãos, Pai. E Deus, toma os governantes, as autoridades, que o Senhor assim venha, Pai, proteger, nos guardar, nos livrar de todo mal. Nos dar um bom dia na tua presença, Senhor. Obrigado, Jesus, por tudo. Abençoa cada um do teu povo, em nome de Jesus. Amém.
0: Amém.
1: E amém, Jesus.
0: Amém, Lulu. Amém. Isso aí, viu? Luciana, aí um abraço para você, para seu esposo, né? Abraço aí. Morada boa aí, viu, Luciana? Rapaz, aí no Zitão tem cada lugar gostosinho aí, né? É cada rua. Ah, o Zitão, rapaz. O Zitão é gostoso demais. Todo mundo ali, sentadinho. Beleza de família. Que ideia. Mas que maravilha, viu? Ontem de manhã eu estive fazendo uma visita, né? Lá na casa de Luciana e passei por ali. Tava ali domingo, tava Silval, tomei um cafezinho na casa de Silval, né? Passei na casa também do mercadinho ali do meu amigo, o irmão de vinho, né? O irmão de vinho, esqueci o nome do craque. Mas, e ele disse que acorda cedo, isso é bom, muito bom. Deixa eu ver aqui, neguei, por favor, mande um abraço aqui para Rosa. E o esposo, né? Ele tá apaixonado, o cara tá apaixonado. Botou a música de Rosa, eu toquei aqui ontem. A música de Rosa, ele tá apaixonado, gostou, hein? Oba, isso é bom, né? É bom, gente, a gente gostar dos nossos familiares. Tem uma família. A gente que tem uma família, maravilha. Um respeitando os outros. E vai ver, não importa a idade. O importante é o amor. O amor com sinceridade, né? Não adianta mentir, porque se você mentir para uma pessoa, você tá mentindo para você mesmo. Não adianta. O amor é lindo, tá bom? São 6:15. Cadê Lulu, rapaz? Lurdinha, a viúva, minha querida Lulu. Cadê você, Lu? Não vai mandar um áudio hoje, não, aqui pra gente? Mandou uma mensagem, mensagem maravilhosa.
2: Obrigado, Senhor, por me permitir viver mais este dia. Acordar com saúde e sentir o privilégio de respirar, de ver o mundo ao meu redor, é uma dádiva que muitos não têm. Hoje quero te agradecer pelas bênçãos que já recebi e pelas que ainda estão por vir. Que eu seja a luz na vida das pessoas que cruzarem meu caminho. Dá-me força para enfrentar os desafios, sabedoria para tomar as melhores decisões e paciência para lidar com as dificuldades. Que a tua paz esteja comigo a cada momento e que eu não me esqueça de que estás sempre comigo, em todos os passos. Abençoa meu lar, minha família, meus amigos e todos aqueles que precisam da tua presença. Livra-me da inveja, da falsidade e afasta de mim tudo aquilo que não vem de ti. Que eu viva este dia com gratidão, com um coração aberto para teu amor e para as oportunidades de fazer o bem. Obrigado, Senhor, por estar sempre ao meu lado. Amém.
0: Que legal, é. Tem que se livrar de todos, é. Tem que se livrar de tudo isso. Agora tem um hino que ela botou aqui que ela adivinhou. Eu gosto demais.

0: beleza, beleza. Lu, esse hino são 6 horas, vai daqui, para relembrar minha mãe. Minha mãe dizia, viu, Lu? Mas Luciana e Lurdinha, né? Lurdinha, viuvinha aí do Armandão, e Luciana, a mulher da oração do Zitão. Minha mãe falava assim, dava conselho para todos nós. Meus filhos, anda assim, assim, assim. Vocês andando direito, tem tudo por a frente. Vai ter dores, vai. Vai ter. Vai, porque a gente quer estar aqui na Terra, somos sujeitos a tudo. Minha mãe, né? E outra coisa, agora mesmo, essa música me fez uma passagem que eu me emocionei aqui. E minha mãe dizia assim: quem tocar nos meus filhos, quem atropelar os meus filhos, quem tentar humilhar os meus filhos, quem bater nos meus filhos, eu vou pro joelho. Não vou fazer nada. Não vou fazer nada. Eu vou pro joelho. E o joelho, eu tenho a resposta. E minha mãe tinha. Certa ocasião, eu tive um pequeno problema. E aí, pedi perdão à minha mãe, primeiramente a Deus, minha mãe, e minha mãe chorou o tempo todo, porque sabe da minha e dos meus 4 irmãos. Eu, nego do cachorro-quente que mora aí no Armandão, doutora Adriana que mora em Salvador, e doutora Anacélia que mora no Rio Grande do Sul, e Igo, irmão Igo, que é também homem de Deus. Quem tocar em vocês, eu vou pro joelho e eu vejo o resultado. As palavras da minha mãe, eu endosso a mesma coisa. Não mexa com os filhos de Deus que anda em cima da honestidade, que tem uma boa consciência para viver. É tocar, a resposta vem de Deus. Não toque, porque o resultado vem.
1: Eu paro pra.
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0: Amém, amém. Deus é maravilhoso. Ele entra mesmo. Ele entra mesmo. Deixa eu ver o que acabou. Quem tirou? Quem tirou? Se tirou, eu vou botar de novo. Deixa eu ver aqui. Não adianta, as coisas de Deus, olha. Deixa eu ver aqui. Acabou ela. Acabou mesmo.
1: Antes de
0: Ela acabou mesmo.
1: ser, é tudo que eu vou.
0: Não adianta. Foi aonde que eu tava? Foi aqui? Deixa eu ver.

0: está entrando na tua vida. Jesus está entrando nos seus negócios. Deus vai mudar a história.
1: Já mudou. Aí, então é isso, foi isso mesmo. Olha, quando você for à igreja, vá sem pressa. Vá sem pressa. Quando você estiver ouvindo um hino, fique sem pressa. Se há audiência, você tem audiência, porque Deus que te deu a força, a saúde, né? Deus que te deu a animação para você vir fazer. Ah, vou ficar com... vou tirar aqui porque fulano tá lá, não está gostando, que não sei o que que é. Não tem, não, nem aí. Eu estou fazendo as coisas aqui do meu coração, né? Que coisa boa que a gente fala com Deus, né? Não é verdade? Deu essa coisa comigo, não, já acabou. Antigamente eu era tão... rapaz, será que está... não, estou fazendo certo, estou fazendo certo, sim. Batendo os hinos, abençoando as nossas casas, abençoando nossas famílias, né? Tem um negócio de pressa de... quem botar aí... ah, eu quero... vai ficar tranquilo. Outra coisa, lá atrás, quando eu falei que minha mãe orava, porque Deus é o quê? É amor e justiça. Deus sabe na hora de fazer o amor, de proteger, e fala, e sabe também na hora de quê? De fazer justiça. Então, por isso, Deus é amor e justiça também. Tá bom? São 6 horas e mais. Cadê? Cadê Lulu? Luciana, vou te contar uma coisa. Olha, Luciana, ó, gente, Luciana fala, faz agora e faz. Também foi a pedido. Cara, ó, aqui ela tem a cocada. Aqui ela tem, olha aqui, ó, que coisa, Luciana. Aí, deixa eu ver aqui, cadê o celular dela aqui pra gente falar, ó. Se você quer comer uma canjica, uma cocadazinha boa, você vai ligar pra Luciana, 82, né, 35, né, aqui mesmo? 82-35-10-61. Luciana do Zitão, rapaz, canjica boa, essa mulher tem uma boa mão pra fazer, tá bom? Deixa eu ver aqui, neguinha. Oi. Hoje é aniversário de cá. Hoje é aniversário da Neguinha Gari, rapaz. Gente boa. Ontem passei ali na rua do Corrinu, né? Onde é essa rua, neguinha? A rua ali do Corrinu, ali, bairro Conceição, ali, praticamente ali. E o que, neguinha? E ali aquela galera toda ali com vestido de camisa amarela. Olha, gente, outra coisa que eu gosto, né? Somos brasileiros. Eu falei ontem lá em Oleal. Aí tem gente que, né, eu sou argentino, vai morar lá. Eu sou Itália, vai morar lá, Itália. Eu sou, que é os outros países aí, vai morar lá. Vai lá para ver se tu entra. Vai lá para Argentina, entendeu? Vai lá para Argentina, que tu entra na Argentina lá de qualquer jeito. Vai morar lá na Argentina. Então, eu vou deixar de torcer pro meu mercado. Meu ser humano tem cada coisa que eu vou te dizer uma coisa, viu? Eu vou deixar de torcer pro meu Brasil, para me torcer para um país, quando terminar, quando o meu Brasil sair da Copa, para mim acabou a Copa do Mundo, rapaz. Você tem uma ideia, se o Brasil não estiver na Copa do Mundo, não tem animação. Um dia, né, que o Brasil não entrar na Copa aí, não tem animação. O comércio vende, o pessoal faz a festa, tem telão na festa, político faz como é o nome, faz campanha em cima do Brasil. É uma coisa maravilhosa, rapaz. Oxe, mas rapaz, vou deixar de torcer pro meu Brasil, para torcer, Deus é forte, tá repreendido. Bom, hoje é aniversário da nossa amiga Neguinha Gari e minha amiga Luciana. Ontem teve lá em casa umas 50 vezes para anunciar o aniversário de Neguinha Gari. A nossa amiga, ela, e aí parabenizando Neguinha Gari, é a nossa querida, isso, eu também, toda essa turma, né, parabenizando Neguinha Gari. Vamos ouvir o que é que a nossa amiga mandou aqui para a amiga dela. Vamos lá.
2: Hoje eu não podia deixar passar em branco. Porque quando alguém tão especial completa mais um ano de vida, o mínimo que a gente pode fazer é parar por um momento e reconhecer o quanto essa pessoa é incrível. E você é. É daqueles nomes que a gente guarda com carinho, daqueles sorrisos que vêm na memória quando a vida aperta. Nem sempre eu sei como dizer, mas saiba, você é luz na vida de muita gente. E nesse dia, tudo o que eu desejo é que o mundo te devolva esse brilho em dobro. Que você continue sendo essa mistura de força e doçura que enfrenta os dias difíceis sem perder a esperança. Que nunca falte fé nos seus passos, nem amor nos seus caminhos. Que o tempo traga mais risos, mais abraços e que a paz vire rotina nos seus dias. Parabéns pelo seu jeito, pela sua coragem, por ser quem é. Que a vida celebre você todos os dias, mas hoje, hoje é especial. Feliz aniversário.
1: Beleza, Silvana mandou pra neguinha aí. Deixa eu mandar aqui pra ela, né? Deixa eu mandar aqui pra neguinha. Deixa eu ver onde é que tá a neguinha aqui. Neguinha Gari, deixa eu ver onde é que tá ela aqui. Porque ela foi ontem, tava... tem uma criança aqui no perfil dela, né? É uma criancinha, é uma bebezinha, né? Deixa eu ver se eu acho aqui. Será que aqui não é aqui? Não. Deixa eu ver aqui. Deixa eu ver aqui, né? Deixa eu ver. Deixa eu te mandar pra ela. Mas vamos tocar a musiquinha dos parabéns pra nossa amiga Neguinha Gari, que hoje tá aniversariando. Aniversário dela, ela é uma figura. Aonde me vê, me dá maior atenção, eu gosto, viu? Ó, gente, eu gosto de atenção. Eu cheguei ontem no Zitão, para ali, ninguém, para aqui, vem tomar um cafezinho aqui. Isso que eu gosto. Você não vê na sociedade um cara chega assim, tá parado na sua casa? Aí na sociedade, eu digo assim, naqueles intelectuais, né? Ele tá com o braço cruzado, não tá nem aí. Oi, oi, acabou. Não, o pessoal mais apegado no Zitão, no Armandão, na Gutenberg, na Ruinha. É, no bairro Conceição, no bairro Maria Olímpia, na onde mais, né? Lá na Piraú, uma pegada totalmente diferente, né? No bairro São Cosme, a gente para ali, o pessoal, calma, eu ia tomar um cafezinho, ia comer um pedacinho de carne. Não, os intelectuais, se toca lá dentro, ninguém quer saber de nada. Aí eu nem aí para eles. Tá bom, deixa eu ver aqui, neguei, por favor, mande um abraço aqui para quem? Ah, neguei, toca uma música bem apaixonada aí para mim, viu, pai? Que eu estou aqui. Daquele jeito. Ih, rapaz, você tá igual Tina, é? Você tá igual Tina,
3: né? Meu amiguinho, na fumaça do Congo. Bom dia pra você, bom dia, o Baita Borelho Leal. Bom dia, bom dia, bom dia.
1: Bom dia.
3: Bom dia pra você.
1: Obrigado, Tina.
3: O Baita Borelho Leal.
1: Tá bom, Tina, pra todos nós aí, né, Tina? Deixa eu ver aqui, neguei. É... Toca aqui, ó. Toca aqui. Abre aqui, abre aqui, abre.

beleza. Ô, neguinha! Neguinha! Ô, neguinha! Neguinha! Neguinha gari! Receba aí, neguinha! Neguinha gari! Aniversário dela hoje. Silvana, Dona Val, neguei, Fandilis. Sai que é sua, neguinha gari!

Beleza, beleza. E também seu Val Lunzitão. Seu Val Kennedy. Val, você tem idade de ser pai do rapaz? Chama de seu Val. Val Predeiro aí do Zitão. Do Zitão lá em cima, pertinho aí de... Do irmão de Vinho aí, o craque de bola. O irmão de Domingo, o parente aí, vizinho de Domingo. É o ajudante Predeiro. Val também aniversariando também. Alô, Val. Grande Vascaíno. Aí em cima do Zitão.

0: vocês, ela, aniversariante de hoje. Cadê ela? Vai, cadê ela? Cadê ela?
1: Bom dia, neguinho. Neguinho, a Gari já tá se aproximando aqui pra ir trabalhar, parceiro. Fazendo ano. Deus abençoe a nós todos.
0: Amém, Maria. Neguinha Gari é guerreira, viu? Cadê a música de... Ela gosta de uma música apaixonada, né? Ela gosta de uma música batia, Amado Batista. Ela gosta de um xenhenhen com pretinho aqui. Procura uma música de apaixonado pra ela aí, Neguinha. Você gosta dessa, Neguinha? Ô, nossa amiga Neguinha apaixonada, é? Mas disse que ela tava... O quê? Ela tá o quê? Ela disse que o que é ruim ela manda embora, o que é bom fica. Então, bora botar. Essa vai pra ela, então. É igual eu. Vamos lá embora. O que é bom fica com a gente. Vamos aqui, 6h16. Hoje...

0: Beleza, Neguinha Gari, hoje é aniversário dela.
1: Joga aí, Amado Batista, aí é o Sandro Lúcio.
0: Ela gosta mesmo. Eu já sei que ela gosta, olha. Eu já sei todos que os meus ouvintes gostam, viu? Os meus ouvintes é os meus clientes. Eu já sei todos, né, Neguinha Gari? Isso aí. Fala, meu amigo Belcrambel. Fala, meu amigo Kit do Picolé.
2: Olá, bom dia, Neguinha. É o Kit do Picolé. Mandar um bom dia aqui para Maria Conceição.
0: Sim.
2: Raimundo Abençoada, Helenice.
0: Sim.
2: Bom dia para a Cristina Alocanã.
0: Aham.
2: É, Rádio Globo, minha mãe aí na Tele Bahia.
0: Sim, sim.
2: Para todos em Aurelino Leal, vai estar. Travessões, Virapitanga, Camamu. E como vai tu, amigo?
0: Eu também.
2: Tu tá bem?
0: Graças Deus abençoe. A Deus, graças
2: Deus
0: a Deus.
2: Que Deus te proteja.
0: Isso.
2: E continue essa pessoa maravilhosa que você é, Neguinho. Valeu, bom dia.
0: Bom dia, meu amor, meu locutor, meu coração. Ele, hoje também, ontem foi o aniversário do meu brother, Márcio Costa. Daqui a poucos instantes, vou concluir aqui o aniversário do meu brother. Meu, eu sou realmente um admirador dele. Cara, bom profissional, Márcio Costa, meu amigo, amigo de Neguei, o homem que faz, é o garoto propaganda das festas que Neguei tá dentro.
3: Ô, Neguei.
0: Oi.
3: Bom dia, por favor, passa sem panela.
0: Ah, pensava que não ia me dar um bom dia. Ô, Neguei. Oi. Pensava que tava de mal comigo. Ô, Neguei. Oi. Bom dia, Neguei. Como é que tá, né?
3: Ô, Neguei.
0: Oi.
3: Bom dia, por favor, passa sem panela aí para todos os que estão fazendo aniversário. Que Deus venha dar muitos anos de vida
0: sim,
3: a esses povos aí, tá bom?
0: Certo.
3: Deus dar muitos anos de vida dando aí.
0: É.
3: Deus venha abençoar a vida dela. Deus venha multiplicar muitos anos aqui na terra.
0: Sim.
3: A ela, esses beatificantes. Parabéns para você, dona Naí. Para todos que fazem aniversário.
0: Né, dona Naí?
3: Que Deus venha dar muitos anos de vida para vocês. Aquele abraço, seu amigo, meu velho.
0: Não é Naí, não. A aniversariante é Neguinha Gari. Viu? Isso. E quando falar comigo, fale assim, ó. Com amor, com carinho. Ai, Neguinho. Ô, Neguinho. Oi. Fala.
4: Esta pessoa está fazendo aniversário hoje e eu gostaria de te desejar os meus parabéns e um feliz aniversário. Que você tenha vários e vários anos de vida, que todo o seu sonho você possa realizar e que continue assim. Esta pessoa é tão maravilhosa e incrível. Os meus parabéns.
0: Valeu, Maria Gari, Neguinha Gari, Val aí, prender lá no Zitão, vizinho de domingo, né? Vizinho também do irmão de Viu, que eu esqueço do meu craque ali, viu? E ela me pediu, rapaz, Amado Batista, onde é que eu vou achar essa música de Amado Batista aqui agora? Eu tenho que procurar antes dela sair, viu? Eu tenho que procurar antes de minha neguinha sair, viu? Neguinha Gari, viu? Eu tenho que procurar antes dela sair, viu? Achei, Neguinha Gari! Chama, Neguinha, chama!

0: Marcelo Grosso, tchau.
1: Eita, quer mais? Hoje é pros aniversariantes. Peguei a garinha, ó Pledeiro. Ó Pledeiro, lá do Zitano. Tá meu amigo Márcio Costa. É os meus aniversariantes de ontem, de hoje e de sempre.

0: beleza. Vamos falar com o nosso cantor, Tony Santinho. Alô, Tony Santinho, bom dia.
1: Oi, Neguei, bom dia. É Tony Santinho, trangueiro, filho da terra. Um abraço pra você e todos os ouvintes que curte a fumaça do gongo. Neguei, eu tava ouvindo aí você falar aí sobre a seleção brasileira. Sobre a seleção brasileira aí. Sim. Gostei do pitaco que você deu aí, realmente. A gente é brasileiro, né? A gente precisa torcer pro nosso país, né?
0: Lógico, lógico.
1: É, pelo menos ter essa diversão aí, né? De 4 em 4 anos. Isso aí é muito importante. Inclusive, eu tenho até uma música que eu fiz aí pra Copa do Mundo.
0: Sim.
1: Bola na rede, né?
0: É.

0: É uma música aí que eu vou até dar uma palhinha dela aqui, entendeu?
1: Dê aí, vá.
0: Neguei.
1: Oi.
0: Eu mandei, mas parece que não foi enviada, não. Eu vou cantar aqui o trecho da música aqui.
1: Cante aí.
0: Minha música, Bola na Rede.
1: É, vá.
0: Tom Santinho, Triangueiro, Filho da Terra.
1: Valeu.
0: Aí eu vou cantar Bola na Rede, uma palhinha da Copa aí.
1: Vá.
0: Brasil, sou fruto do teu torrão, nação do nosso ilustre Rei Pelé, ex-craque de futebol por 3 vezes campeão, honro nossa nação com sua bola no pé. É gol, todo o Brasil numa só explosão, bola na rede, nosso Neymar colocou, é mais uma vitória da nossa seleção. É gol, todo o Brasil numa só explosão, bola na rede, nosso Vini colocou, é mais uma vitória da nossa seleção. Vamos nos unir, ser campeão. Nossa torcida nota 10 vai apoiar. Estádio, um verdadeiro caldeirão, fazendo um barulhão para o Brasil ganhar. Tony Santinho, um abraço.
1: Gostei, Tony Santinho, gostei. Brasileiro faz assim ao vivo. Vai morar no Japão? Vai morar lá na Argentina? Vai lá. Se não quer torcer pro Brasil, vai morar lá na Argentina, pô. Oxa, não é problema seu. Vai lá pra ver se a coisa é boa como você pensa. Oxe, mas é cada um.

mais um filho da terra cantando Brasil. Cantando Brasil, mais um filho da terra. Acabou de cantar agora o Santinho, Antônio Santinho, de Janeiro. Agora Chico Farias canta, Chico, Brasil, pra cima dele.

0: Aí, viu aí? Como é que brasileiro, baianinho faz? Somos brasileiros, rapaz. Somos brasileiros. Para com isso de você ficar falando que vai não sei o quê, que vai torcer para não sei o quê. Então, só para o Brasil, negão, negão, eu estou sabendo que você tomou café na casa de quem? De Nair, foi? Foi verdade?
1: Eu neguei, bom dia. Bom dia. Neguei, mandar um bom dia para todos que curtem a fumaça do Golo. Botar a música para você tocar e passar aqui, neguei.
0: Bote,
1: meu. Um abraço, neguei.
0: Ah, bote, negão. Bote, negão. Bote, negão. Vamos balançar. 6h37 aqui. Um abraço aí para meu amigo velho aí que trabalha na... aí na funerária aí, né? Na Presidente Vargas aí. Meu amigo executivo, será que ele tá aí ou tá curtindo o seu João? Na cidade dele. Tá por aqui, o cara é com a gente.

0: Quem foi que estava dançando agora?
1: Dançando.
0: Seu Antônio e ela. Silvana dançando, Mário Batista na casa. No aniversário de Neguinha Gari. Antônio e. Quem mais? Silvana dançando agarradinho, coladinho. Mas rapaz, no aniversário de Neguinha Gari. Fala, Nari!
2: Essa música pra nós, viu, Neguinho?
0: Você não me deu um bom dia? Vocês estão relaxados, pai. É assim, passa essa música. Não me deu um bom dia, Nari. Deixa eu ver se ela me deu. Pera aí, você não viu direito o áudio da menina. Deixa eu ver. Deixa eu ver.
2: Oi, meu amigo Neguei, bom dia.
0: Ah,
2: bom,
0: sim.
2: Quinta-feira pra nós todos. Ah. Que Deus livre nós de todo mal ruim é caído, sim, por terra, em nome de Jesus. Vou mandar um alô pra doutora Marli, a família, sim, dela, sim, Dona Lei, Moi, Paulinha, Dora. É. Mônica, a mãe de Mônica, Loi, todo da família de Mônica.
0: Sim, sim, sim.
2: E Moi, Valtua, Tu, opa, seu Negão, Miri. É, meus vizinhos aqui, Voltinho, para todo meu vizinho aqui, seus ouvintes, uhum. Helenice, Damiana, Maria de Tuíca, tudo da Ruinha, uhum. Caboquinha, Bico, Carlinho. Tá bom, Neguei? Tá para todos os seus ouvintes aí, tá bom, Neguei?
0: Tá bom, meu amor, tá bom, linda. Qual é a sua música essa aqui, é?
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2: Peraí, peraí, você tá esculhambando, né? Peraí, peraí. Daí, aí ela reta assim, não botar, viu? Essa você não botar, viu? Daí, opa, daí. Mas daí você tá muito assanhada, né? A menina assanhada. Toma aí. Viu da Rolanda, Luizinho?
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Tá bom, Nair. Tá bom, Negão tá retado aqui. Negão tá retado aqui, Negão. Negão tá retado aqui com essa música que você tocou. Negão tá retado com essa música que você tocou. Viu? Negão tá retado, Negão. Não, deixa pra lá, Negão. Deixa pra lá, Negão. Que briga. Deixa pra lá, Negão. Tu não sabe que Nair é assim mesmo. Deixa pra lá. Não toca mais não, viu, Negão? Não toca não, não toca não a música dela não, Nair. Toca não.

0: Aí retou agora. Aí retou.
1: Oxe, eu achei que era todos os tons. Era só os de baixo, é? Achei que eu podia subir mais o tom, desculpa aí.
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0: Negão, tu sai. Negão, tu sai dessa boca dessa mulher, negão. Negão, tu sai da boca dessa mulher, negão. Negão, eu lhe conselho todos os dias. Negão, não crie confusão com essa mulher, negão. Não crie, negão. Não crie confusão com essa mulher, negão. Não crie.
3: Essa é pra aqueles que estão.
0: Não crie, negão. Oh, meu Deus, será que vem áudio da ela aí? Ela já tomou remédio hoje, negão? Ela? Ei, vou relaxar aqui.

0: Beleza, beleza. Olha, quero mandar um abraço aí, legal, especial. Deixa eu passar aqui esse áudio aqui para eu ouvir outro aqui, tá bom? A nossa amiga Lena do Cafezinho Gostoso da Caixa. Fala, Lena, bom dia.
1: Rapaz, bom dia, Neguinho. É o que, Neguinho, que é pra subir? Ah, você é problema com o Naí, viu? Rapaz, aí junta você, Naí, Negão, Jesus, tem de misericórdia. E o que era pra subir, que não subiu nada?
0: Foi.
1: Bom dia, um abraço aí pra todo mundo aí, viu? Um abraço pra Nego Velho aqui na Caixa.
0: Isso.
1: Que Deus nos dê uma quinta-feira abençoada, amém?
0: Amém, Lena. Bem, Lena. Deixa eu ver quem mais aqui tem. Negão, Negão tá aí. Advogado de defesa. Deixa eu ver só um trecho aqui de Naí. Cadê? Deixa eu ver. Bora ouvir aqui um pouquinho só para ver. Bora. Não bota. Ah, não adoro.
2: Você viu meu vídeo do TikTok aí, neguei?
0: Vi.
2: Olha aí.
0: Tá bonito.
2: É, neguei. Ninguém cabe. Seu negão, não tem ninguém para acabar minha alegria, meu filho.
0: Sim, não. Mas Negão quer o seu bem, viu? Pode acreditar que, como você tem conversado comigo, Negão é uma pessoa maravilhosa. Ele é legal, gente muito boa, Negão é, entendeu? Ele quer o seu brilho. Ele, além de querer o seu brilho, ele quer a sua saúde, ele quer, né, o seu carinho, o seu respeito, o seu amor. Negão é uma pessoa muito maravilhosa. Negão é uma pessoa sensacional, viu? Aqui é uma personagem que a gente faz.
3: Bom dia, Jesus. Que Deus te dê muito bem,
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0: tudo bom, Lena?
3: Deus te dê muito bem, Deus te abençoe muito. E que seja um locutor feliz.
0: Amém.
3: Nome do Senhor Jesus Cristo.
0: Amém.
3: Que Deus te dê força, coragem e proteção, que Deus te proteja no nome do Senhor Jesus.
0: Amém, Lena. Amém. Você
3: te
0: também.
3: amo, neguinho, te amo muito, neguinho,
0: Amém.
3: te amo. Eu colo cedo pra vir chutar o seu programa. Eu te amo.
0: Eu também, Lena.
3: Eu
0: Também.
3: vou ficar aqui. Quem tá te falando é Lena.
0: Minha amiga Lena.
3: Beto Barbosa. Eu moro aqui em Beto Barbosa. Apareça, neguei. É meu café demais, eu.
0: Tô com saudade mesmo.
3: E aí?
0: Beleza?
3: Você não tem café demais, não, é?
0: Ô, Lena, você. Cadê Lena?
3: Deus te saúde.
0: Amém, meu amor, amém.
3: Te liberte. De força, coragem.
0: Amém, meu irmão. Tem me dado, tem me dado.
3: Tá cedo pra você. Aí, neguei. Tô sozinho aqui, neguei.
0: Oh, meu Deus.
3: Vim sozinho, corro sozinho.
0: Mas com Deus, meu amor. Com Deus, com Deus.
3: Tô na sofrência, neguei.
0: Ei,
3: Tá me aí, neguei.
0: agora.
3: Ô, neguei, tô na sofrência.
0: Oh, Jesus.
3: Então fui você, neguei. Sou
0: Não,
3: tão bonita, neguei.
0: é verdade.
3: Tá, Jesus.
0: É verdade.
3: Tô vendo você na sofrência.
0: Beleza. Olha, é uma morena bonita, é uma mãe maravilhosa, criou todos seus filhos com dengo, com carinho, com amor, né? Nas roças aí. Pense em uma mulher guerreira, dona Helena. Viu, dona Helena? Receba aí, dona Helena, meu carinho, meu amor, eu, da minha esposa, da minha família. Sim. Vou aí, sim, tomar um cafezinho. Quantos cafezinhos eu já tomei na sua casa lá no Esquenta Pandeiro? Almoçava, né? Mulher guerreira, viu? Mulher guerreira. Digo isso porque conheço. Beijo, meu amor. Se preocupe, não, que Deus vai botar um varão aí para a senhora, viu? Para a senhora e para minha tia Elvira. Minha tia Elvira, o Nelma já deu remédio à minha tia. Vai logo lá, desça aí para dar remédio à titia, viu? Volto já.

0: Beleza, beleza, mandando aquele abração legal pra essa turmada boa daqui de Ubaitaba, de Ouro Leal, de Maraú, de Itacaré. Essa turma bacana que realmente recepciona a gente com o maior carinho, né? Com o maior amor, com maior tranquilidade, com a maior força do Brasil. Beleza? É, Lena, fala, Lena.
1: Obrigado. Um abraço aí pra Chapecó, pra Jai, viu? Esses caras aí, Ave Maria, é tudo. Mas meu tudo é Deus, viu? Bom dia, bom dia, bom dia.
0: Pronto, Lena. Um abraço pra você. Deixa eu ver aqui mais. Lá do meu amigo, o Triangueiro botou pocando, viu? É, Santinho cantou. Vamos chamar o Wender lá em Bicaraí para falar de saúde. Wender, bom dia.
2: Fala, Ney. 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
0: Beleza. Também falamos aqui, rapaz, do LX Pegador. Rapaz, vou te contar uma ideia. O LX Pegador, a chamada é boa, viu? O LX Pegador, lá, legal demais. É, deixa eu ver aqui, Naí mandou, eu já ouvi aqui, viu, Naí, já ouvi aqui, viu? Nada, nada, tranquilo. É, mandando aquele abração legal, Negão. Cadê Negão? Mandou um áudio aqui, deixa eu ver aqui. Se eu ainda consigo pegar o áudio de Negão, deixa eu ver aqui. Acho que ele tava, é advogado de defesa, viu? Peraí.
3: Neguei, você deixa na quieto, neguei. Você passa aí, depois ele diz que quer. Ela disse que é eu que mandei, viu?
0: Valeu, nego. Como é que tá você, dona Mary? Tudo bom? Bom, menino de bem, viu? Aí ele foi criado quase todo mundo junto, né? Quando eu morava lá no Dendê, depois chegou ele, eu morava lá com. Né? Vim conhecer ele, Mineirinha, né? Depois, Nicinha, essa turma toda, turma toda bacana, né? Lá de Gandu, quem é?
4: Bom dia, tá?
0: Beleza.
4: Tá tudo tranquilo, tô cá, por lá de Gandu, Bahia.
0: Lá, comi muita canjica, a canjica da nossa amiga Luciana, que canjica boa, viu, rapaz? Né, Val? Hein, Valzinho de Neguei? Que canjica boa, canjica da Luciana, viu? Nossa! Quem quiser contratar aí para poder fazer o pedido da canjica, a cocada da nossa amiga Luciana, é só entrar em contato, que acabei de falar daqui a poucos instantes, falei o número dela aí, tá bom? É, deixa eu ver, Neguei. Ah, cadê, rapaz? Lurdinha não disse que ia mandar oração hoje pra gente também, Lurdinha? Lurdinha tá cansada, tá? Na presença lá, né? Tá de joelho, rapaz. A mulher tá com calo no joelho, de tanto ir pro joelho pra orar por nós. Isso é bom, viu? Muito bom. Negão, figura, cadê? Falou que aqui?
3: Oi, Neguinho, tudo bem, Neguinho, graças a Deus.
0: Isso,
3: tô muito de boa.
0: Graças a Deus, viu?
3: Mas ela tá lá no cobinho, Neguinho, foi pro cobinho.
0: Ih, no frio.
3: Foi no cobinho, no casa da mãe dela.
0: No frio desse?
3: É, foi crente também, fiquei sozinho em casa.
0: Nossa.
3: E Deus, né? Fiquei sozinho em Deus.
0: Ah, Negão, aí não valeu, não. Um frio desse, dá. A minha mulher queria ir para Salvador, eu digo, não, Valzinha, não vá para Salvador agora, não, que tá fazendo frio, viu? Eu vou ficar aqui no frio, aí não dá certo, não, viu? Ela disse, então tá certo, nego, eu vou atender o seu, como é o nome? Vou atender o seu pedido, aí não foi... Viu? Aí tchau, gente! Até amanhã, mas se Deus quiser, né? Se ele quis, porque ele quis. Se ele não quis, fez da vontade dele. Beijo a todos. Até amanhã, se Deus quiser. Daí! Tchau!
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3: Quinta-feira, 25 de junho de 2026, está entrando no ar mais uma edição do Café com Notícias. Eu sou Kleber Salles e a partir de agora você vai ficar muito bem informado com o nosso departamento de jornalismo, a nossa equipe de rádio jornalismo, trazendo sempre a informação até você. As notícias chegando no seu rádio.
4: Depois que o ex-presidente Jair Bolsonaro confirmou que mantinha uma arma de fogo em casa durante prisão domiciliar, o ministro do Supremo Tribunal Federal, Alexandre de Moraes, pediu que a Procuradoria-Geral da República avalie se a situação configura cometimento de falta grave por parte de Bolsonaro. O despacho do ministro, assinado nesta quarta-feira, pede um parecer da PGR em até 48 horas. Moraes cita no documento a Lei de Execução Penal, segundo a qual comete falta grave o condenado à pena privativa de liberdade que possuir indevidamente instrumento capaz de ofender a integridade física de outra pessoa. Agora, ao questionar o que pensa a PGR, Alexandre de Moraes quer saber se há elementos suficientes para cancelar a prisão domiciliar e fazer com que o ex-presidente volte a cumprir pena na prisão. No mesmo despacho, o ministro do STF cita que durante o depoimento dessa terça à Polícia Civil do Distrito Federal, Jair Messias Bolsonaro admitiu ter a pistola de modelo Glock 9mm, apreendida em blitz, e que ela era mantida na residência dele, mesmo durante o cumprimento da prisão domiciliar humanitária. Segundo Moraes, o ex-presidente teria dito à polícia: "Tinha três mulheres em casa e eu não podia ficar desarmado." Jair Bolsonaro cumpre pena de 27 anos e 3 meses na ação penal da trama golpista. Alexandre de Moraes concedeu a prisão domiciliar dele em 24 de março, depois que a defesa alegou agravamento de problemas de saúde do condenado, que cumpria pena no complexo penitenciário da Papuda, em Brasília.
5: Uma grande operação reúne polícias civis de 8 estados no combate à pedofilia e ao abuso sexual de crianças e adolescentes. São cumpridos 16 mandados, sendo 8 de prisão e 8 de busca e apreensão nos estados do Paraná, Rio Grande do Sul, Rio de Janeiro, São Paulo, Goiás, Ceará, Pernambuco e no Distrito Federal. Esta é a terceira fase da Operação Faros, que investiga uma rede de armazenamento e compartilhamento de material de abuso sexual infantil e juvenil. A investigação começou após a análise dos dados do celular de um homem preso na primeira fase da operação em Palmas, no Tocantins. Foi identificada a troca de imagens de abuso de crianças e adolescentes por meio do aplicativo de mensagens Telegram. Após o fornecimento dos dados pela plataforma, a polícia identificou 8 indivíduos nos estados alvos da operação desta quarta-feira. O delegado-chefe da Delegacia Especial de Repressão aos Crimes Cibernéticos da Polícia Civil do Distrito Federal, João Guilherme, detalha a ação.
6: Através da análise de vestígios cibernéticos, pôde-se elucidar ali uma rede que funcionava em aplicativo de mensageria e as polícias civis trabalharam essa rede e pôde-se então fazer essa operação nacional. Os investigados podem responder pelos crimes de armazenamento, compartilhamento e transmissão de material de abuso sexual infantil, cujas penas, se somadas, podem chegar até 10 anos de reclusão.
5: No Distrito Federal, um homem de 22 anos foi preso em casa na região administrativa de Arniqueira. Também foram apreendidos dispositivos digitais. O delegado João Guilherme explica como a população pode denunciar.
6: caso as pessoas tenham conhecimento de qualquer tipo de situação, seja de armazenamento, de transmissão, de comercialização desse tipo de material, façam a sua denúncia no 197. A sua identidade fica em absoluto sigilo. Caso não queiram fazer essa denúncia, façam a sua ocorrência ou procurem a unidade policial da PCDF mais próxima.
5: A operação contou com o apoio do Ministério da Justiça e Segurança Pública e com repasse de informações do governo dos Estados Unidos. A investigação busca reforçar as ações integradas de proteção à infância e de repressão aos crimes praticados no ambiente digital.
7: A renovação da cota de isenção para importação de veículos elétricos, decidida nesta terça-feira pelo governo, foi pensada no consumidor. Foi o que defendeu o ministro do Desenvolvimento, Indústria, Comércio e Serviços, Márcio Elias Rosa. Ele participou nesta quarta-feira do programa Bom Dia Ministro da EBC. Apesar de críticas das montadoras, o governo federal renovou por 6 meses as cotas para veículos eletrificados, desmontados e semidesmontados, no valor de US$ 463 milhões. Empresas da indústria automotiva, inclusive, ameaçam ir à justiça. O ministro defendeu a decisão do governo.
8: O governo federal, de fato, tomou essa decisão ontem. Não foi para causar dano para a produção nacional, ao contrário, para favorecer, sobretudo, o consumidor, o mercado, e não ignorando que a gente tem que ter uma política, uma série de medidas para acomodar todos os interesses que são legítimos. Né?
7: O ministro afirmou que o cronograma para elevar o imposto de importação não foi alterado, ou seja, a alíquota que sobe para 35% a partir de 1º de julho para veículos eletrificados montados e semidesmontados. Já os desmontados continuam pagando 14% até 1º de janeiro de 2027, quando a alíquota também sobe para 35%. Segundo Márcio Elias, a decisão foi tomada porque algumas dessas montadoras estrangeiras já estão produzindo no país.
9: O Supremo Tribunal Federal retomou o julgamento que discute a validade de decisões da Justiça do Trabalho que reconhecem vínculo empregatício entre motoristas de aplicativos e as plataformas. A questão central envolve a chamada uberização do trabalho, com as empresas Rappi e Uber contestando as decisões trabalhistas. Elas argumentam que o reconhecimento do vínculo altera a finalidade do negócio e viola o princípio da livre iniciativa econômica. O julgamento havia sido suspenso em outubro do ano passado, após as sustentações das partes. Nesta sessão, os ministros proferirão os primeiros votos sobre o tema, que pode redefinir as relações de trabalho no setor de aplicativos no Brasil.
10: O senador colombiano de esquerda, Iván Cepeda, reconheceu sua derrota na disputa presidencial do país. A decisão ocorre 3 dias após o segundo turno das eleições, que apontou o candidato de direita, Abelardo de la Espriella, como vencedor. Cepeda, que estava menos de 1% atrás de Espriella na apuração inicial, havia afirmado que aguardaria a verificação final dos votos. No entanto, o Registro Nacional informou que a contagem final diferiu em apenas 0,003% da contagem inicial, confirmando a vantagem do adversário. O reconhecimento de Cepeda, candidato do Pacto Histórico e aliado do governo do presidente Gustavo Petro, abre caminho para a transição de poder na Colômbia. A eleição foi uma das mais acirradas da história recente do país, com forte polarização política.
3: Fique ligado, daqui a pouco, depois do intervalo, estaremos de volta com mais notícias, mais informações para você no nosso Café com Notícias. A gente volta já.
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1: Estamos de volta no Café com Notícias desta quinta-feira e vamos para o segundo bloco de informações, nosso giro de reportagens aqui no seu rádio.
2: Em um movimento que desafia as pressões internacionais, Israel declarou que não retirará as suas tropas do Líbano, mesmo diante de uma possível ordem dos Estados Unidos. A tensão na região permanece alta, apesar de um cessar-fogo temporário. Na semana passada, Israel concordou com um cessar-fogo provisório com o Hezbollah. Contudo, as forças israelenses continuam presentes em território libanês e têm realizado ataques quase diários, indicando a complexidade do conflito. O ministro da Defesa de Israel, Israel Katz, reiterou a posição do país, enquanto o presidente dos Estados Unidos, Donald Trump, teria previsto o fim da guerra em 2 a 3 semanas. A situação geopolítica no Oriente Médio segue em constante evolução.
3: A Justiça do Rio Grande do Norte decidiu levar a júri popular o homem acusado de tentar matar a namorada dentro de um elevador em Natal no ano passado. A vítima sofreu graves lesões e ficou com sequelas permanentes. O acusado, Igor Eduardo Pereira Cabral, vai responder por tentativa de feminicídio perante o Tribunal do Júri. A decisão foi divulgada nesta terça-feira pela primeira vara criminal de Natal. O caso aconteceu em julho do ano passado na zona sul da capital potiguar. Imagens das câmeras de segurança registraram o momento em que Igor deu 61 socos em Juliana Garcia, que estava em defesa e caída no chão. A vítima sofreu fraturas no rosto, passou por cirurgia, precisou colocar 7 placas de titânio e 31 parafusos. Na decisão, o juiz responsável manteve a prisão preventiva do acusado por considerar que ele representa risco à sociedade. A defesa argumentou que não houve perigo imediato de morte, mas a tese foi rejeitada pela justiça. A data do julgamento de Igor Eduardo Pereira Cabral ainda não foi marcada. E é bom reforçar que em casos de violência

0: recentemente de uma missão na República Democrática do Congo, na África. A confirmação é do Ministério da Saúde francês. Segundo a instituição, a missão do médico era justamente em um dos países onde o vírus está circulando. De volta ao país de origem, a França, o paciente foi imediatamente internado em uma unidade especializada e encontra-se em condição estável. Ainda de acordo com o Ministério, a França possui recursos especializados para o gerenciamento de doenças infecciosas altamente transmissíveis. Neste caso, o país mantém o tratamento do paciente em uma unidade de saúde designada, seguindo rigorosos protocolos de biossegurança, incluindo sala com pressão negativa, equipamentos e protocolos específicos. O paciente está isolado, ainda passa por uma investigação epidemiológica completa, justamente para identificar as pessoas que tiveram contato com ele antes do diagnóstico. Depois, as autoridades de saúde entram em contato e mantêm essas mesmas pessoas em isolamento por 21 dias na residência de cada um e em constante monitoramento. Lembrando que em maio deste ano, a Organização Mundial da Saúde declarou o ebola como emergência de saúde pública de âmbito internacional devido à circulação ativa do vírus na República Democrática do Congo e em Uganda. Vale lembrar que o ebola é uma doença viral grave transmitida pelo contato com fluidos corporais de pessoas infectadas ou por objetos contaminados. Entre os principais sintomas estão febre alta e hemorragias, e a doença pode evoluir para casos graves e fatais.
1: A cidade de São Paulo enfrentou fortes chuvas, que provocaram queda de árvores, desabamentos e um intenso caos no trânsito. Os acumulados de chuva em algumas regiões já atingiram porcentagens significativas da média esperada para todo o mês de junho. Em Mairinque, o volume chegou a 89% da média mensal, enquanto Sorocaba registrou 77% e Barueri 56%. A Defesa Civil e o Corpo de Bombeiros foram acionados para atender diversas ocorrências, com equipes trabalhando para minimizar os impactos e garantir a segurança da população. As autoridades recomendam cautela aos motoristas e pedestres, além de atenção às áreas de risco. O Brasil registrou um marco histórico em maio de 2026, alcançando o melhor resultado da série histórica em número de turistas internacionais. Ao todo, 486.262 visitantes estrangeiros desembarcaram no país, representando um aumento de 5,4% em comparação com maio de 2025. No acumulado entre janeiro e maio deste ano, o país recebeu 4.819.680 85 viajantes internacionais, consolidando o segundo melhor desempenho da história para o período. O transporte aéreo foi o principal impulsionador desse crescimento, com um aumento de 14,9% nas chegadas por essa via. A Argentina se mantém como o principal país emissor de turistas para o Brasil, seguida por Estados Unidos e Paraguai. São Paulo e Rio de Janeiro lideram o ranking nacional de destinos, reforçando a importância desses portões de entrada para o turismo internacional.
2: O presidente Luiz Inácio Lula da Silva se reúne com o líder do governo no Senado, Jax Wagner, para discutir sua permanência no cargo. A reunião ocorre após uma investigação da Polícia Federal apontar supostas ligações do senador com o Banco Master. Wagner pretende convencer o presidente a mantê-lo na liderança até o início do recesso parlamentar, em 19 de julho. O senador nega as acusações de ter atuado a favor dos interesses do Banco Master no Congresso. Auxiliares de Lula, no entanto, reiteram que o presidente tem a intenção de persuadir Wagner a entregar o cargo. A situação política gera expectativa em Brasília, em meio às discussões sobre a condução da liderança do governo no Senado.
3: A Polícia Federal brasileira deteve uma cidadã espanhola no Aeroporto Internacional de Guarulhos, em São Paulo, sob acusação de racismo. Este é mais um caso de repercussão envolvendo turistas estrangeiros e as rigorosas leis antirracismo do Brasil. A prisão ocorreu após a tripulação de um voo da Latam, vindo de São Luís, acionar as autoridades. A mulher espanhola teria feito comentários racistas, direcionados aos funcionários responsáveis pelo descarregamento da bagagem da aeronave. As leis brasileiras prevêem pena de prisão de 2 a 5 anos e multa para crimes de injúria racial. A companhia aérea Latam condenou veementemente a agressão e reiterou seu compromisso contra todas as formas de racismo e discriminação.
4: A primeira-ministra do Japão foi vaiada durante um evento de memória da Segunda Guerra Mundial em um sinal de crescente descontentamento público. Ativistas protestaram contra o que consideram

0: um distanciamento de Tóquio de sua tradicional postura pacifista. O incidente ocorreu em meio a debates sobre a revisão da Constituição pacifista do país e o aumento dos gastos com defesa. A população japonesa demonstra preocupação com a direção da política externa e de segurança nacional. As vaias refletem uma divisão na sociedade japonesa sobre o papel do país no cenário global e a interpretação de sua história pós-guerra. A pressão sobre a liderança política para manter o compromisso com a paz é evidente.
1: Esse é o Café com Notícias, destacando as principais informações do Brasil e do mundo. Vamos para um breve intervalo e na sequência estaremos de volta com o terceiro bloco do Café com Notícias de hoje.
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5: Você está no Café com Notícias, a informação, os destaques do Brasil e do mundo, você confere aqui na edição desta quinta-feira. Vamos com mais informações.
6: Uma estudante de 15 anos foi agredida 2 vezes no mesmo dia dentro de uma escola na cidade de São Paulo. O caso chocou a comunidade escolar e levantou discussões sobre a segurança e o ambiente nas instituições de ensino. Segundo relatos, a situação se agravou após uma das alunas questionar o olhar da outra durante a aula, desencadeando as agressões. A mãe da adolescente agredida está denunciando o ocorrido às autoridades. As investigações estão em andamento para apurar os fatos e tomar as medidas cabíveis. O episódio reforça a necessidade de ações eficazes para combater a violência e promover um ambiente escolar seguro e acolhedor para todos os alunos.
7: O governo brasileiro criou uma cota adicional para carros elétricos com alíquota zero de imposto. A medida visa incentivar a importação e a venda de veículos elétricos no país, promovendo a sustentabilidade e a inovação no setor automotivo. Essa iniciativa busca tornar os carros elétricos mais acessíveis aos consumidores, contribuindo para a redução da emissão de poluentes e para a transição energética. A cota adicional complementa outras políticas de incentivo já existentes. A expectativa é que a medida impulsione o mercado de veículos elétricos no Brasil, atraindo investimentos e fomentando a adoção de tecnologias mais limpas no transporte.
8: O governo brasileiro publicou uma medida que cria um banco de dados para reunir informações sobre celulares roubados. A iniciativa visa combater o crescente número de furtos e roubos de aparelhos, que se tornaram um problema de segurança pública em todo o país. A medida busca dificultar a revenda de dispositivos ilícitos e auxiliar as autoridades na recuperação dos bens. A expectativa é que a centralização das informações contribua para a redução desses crimes e ofereça mais segurança aos cidadãos. cidadãos. Detalhes sobre como o banco de dados funcionará e como os usuários poderão registrar seus aparelhos roubados ainda serão amplamente divulgados. A ação é parte de um esforço maior para utilizar a tecnologia no combate à criminalidade.
9: Estamos todos torcendo pela conquista brasileira do hexacampeonato na Copa do Mundo. E em 2027 a torcida continua, mas dessa vez por nossas meninas. Falta exatamente um ano para o início da Copa do Mundo Feminina. O Mundial será disputado aqui no Brasil e começa em 24 de junho do ano que vem. As seleções dos 32 países participantes vão jogar em 8 cidades-sede. É a primeira vez que o torneio feminino será disputado na América Latina. Nem todo fã de futebol sabe, mas em 1988 foi realizado na China o torneio experimental da FIFA, que serviu de embrião para a criação da Copa Feminina. Passados 38 anos do evento, a campanha da seleção brasileira que disputou o torneio é reconstituída no documentário Brasil 88, Depois do Silêncio, que estreou nesta terça-feira, dia 23. Produzido pelo Ministério do Esporte, o filme resgata a trajetória das primeiras jogadoras brasileiras reconhecidas internacionalmente e destaca o papel da equipe na consolidação do futebol feminino no país. Brasil 88, Depois do Silêncio, reúne imagens de arquivo e depoimento das atletas e mostra como a equipe conquistou o terceiro lugar em meio a dificuldades estruturais e a um contexto de forte preconceito. Entre 1941 e o início da década de 1980, o futebol feminino foi proibido no Brasil. Mesmo após a liberação, as jogadoras atuavam sem apoio financeiro e com pouca visibilidade. Entre as atletas que representaram o Brasil no torneio de 88 estavam Caju, Cebola, Michael Jackson, Russa, Fia Paulista, Suzana, Cici, Lica e Pelazinha, para citar algumas das participantes. A campanha brasileira no Mundial daquele ano teve início com derrota por 1-0 para a Austrália. Na rodada seguinte, a equipe começou a pegar ritmo, vencendo a Noruega por 2-1, adversária que era considerada uma das principais forças da época. Na sequência, as brasileiras golearam a Tailândia por 9-0 e garantiram a classificação. Nas quartas de final, o Brasil venceu a Holanda por 2-1. Na semifinal, voltou a enfrentar a Noruega, mas acabou derrotado por 2-1, resultado que tirou a equipe da decisão. Na disputa pelo terceiro lugar, o Brasil empatou em 0-0 com a China. A partida foi para a disputa de pênaltis. Com a vitória brasileira, nossa seleção feminina assegurou a histórica medalha de bronze. Marisa Pires, a Caju, capitã da seleção brasileira de 88, fala sobre o empenho da equipe, que acabou levando ao bom resultado.
10: Foi muita persistência, né? Muito trabalho. Nós largamos tudo para que nós possamos trabalhar, treinar, para que fizéssemos um bom campeonato, porque nós já sabíamos o que nós iríamos enfrentar lá fora. Então, as equipes muito boas, então nós viramos uma família e nós falamos, nós temos que treinar, treinar, treinar. Então nós treinávamos de manhã e à tarde, já pensando no torneio que nós íamos disputar em 88.
9: A conquista do terceiro lugar mostrou o talento das atletas brasileiras. Roseli, atacante da seleção na época, destaca que foi essa garra que garantiu o resultado, porque as jogadoras receberam pouco apoio para disputar o torneio.
11: Então, reconhecimento nós não tivemos nenhum. Não tivemos reconhecimento de governo, não tivemos reconhecimento de CBF, da FIFA, porque o futebol feminino nessa época não era bem visto e bem quisto. Mas com essa dificuldade todinha, nós conseguimos alcançar o nosso objetivo.
9: O filme Brasil 88, Depois do Silêncio, foi lançado oficialmente em uma sessão especial no Cine Brasília, na capital federal, que contou com a presença de algumas das jogadoras homenageadas. O documentário deve em breve ficar disponível para o grande público nos canais de streaming do Ministério do Esporte.
12: Uma organização criminosa que explorava jogos de azar, manipulando os resultados, foi alvo de operação policial em 4 estados nesta quarta-feira. Os criminosos movimentaram mais de 11 milhões de reais com os jogos. Segundo as investigações, o grupo controlava os bilhetes que sobravam para definir os vencedores das apostas e ainda ameaçava pessoas que cobravam os prêmios que acreditavam ter direito de receber. A quadrilha também é investigada por utilizar empresas e pessoas físicas para ocultar e lavar o dinheiro obtido com o esquema. A operação cumpriu 4 mandados de prisão preventiva e 28 de busca e apreensão em 4 cidades: Pirapora, em Minas Gerais, Timon, no Maranhão, Rondon, do Pará e Teresina, no Piauí, onde o grupo tinha forte atuação, e foram realizados 16 mandados. Além das prisões e das buscas, a justiça determinou o bloqueio de cerca de R$1.100.000 e a suspensão de contas bancárias ligadas aos investigados. Os suspeitos poderão responder pelos crimes de organização criminosa, lavagem de dinheiro e ameaças. As investigações continuam para identificar outros envolvidos e rastrear os recursos movimentados pelo grupo.
5: Finalizando mais um bloco aqui na programação desta quinta-feira, este é o Café com Notícias, que volta daqui a pouco, depois do intervalo. Continue ligado.
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1: Chegando o nosso último bloco do Café com Notícias desta quinta-feira. O nosso giro de reportagens, você confere agora mais informações, o último giro de reportagens desta manhã.
0: Previsão do tempo para quinta-feira, 25 de junho de 2026. Região Centro-Oeste, em Brasília, Distrito Federal, céu encoberto a nublado nesta quinta-feira. Os termômetros da capital marcam mínima de 13 e máxima de 26 graus. A umidade relativa do ar gira em torno de 100 a 35%. Rosário Oeste, em Mato Grosso, sopra velhinhas com tempo encoberto. Temperatura mínima de 14 e máxima de 29 graus. A umidade relativa do ar vai de 90 a 45%. Região Nordeste, Recife, em Pernambuco, amanhece encoberta com chuvisco o dia todo. Temperatura mínima de 24 e máxima de 28 graus. A umidade do ar é de 95 a 60%. Porto, no Piauí, comemora aniversário com céu claro pela manhã e acúmulo de nuvens ao longo do dia. Temperatura mínima de 26 e a máxima de 35. 5 graus. Umidade do ar varia de 90 a 30%. Região Norte. Belém tem previsão de céu encoberto com chuva nesta quinta-feira. Temperatura mínima de 24 e a máxima de 34 graus nas horas mais quentes do dia. A umidade do ar na capital do Pará é de 98 a 62%. Em Porto Walter, no Acre, a comemoração de aniversário é com céu encoberto a nublado sem chuva. Temperatura mínima é de 19 e a máxima de 29 graus. A umidade relativa do ar é de 90 a 50%. Região Sudeste, São Paulo, capital, tem previsão de céu encoberto com chuvisco nesta quinta-feira. Os termômetros registram mínima de 13 e máxima de 15 graus. Umidade relativa do ar vai de 100 a 90%. São Roque do Canaã, no Espírito Santo, completa mais um ano com céu encoberto. Temperatura mínima de 18 graus e máxima de 27. Umidade relativa do ar é de 95 a 50%. Região Sul, Curitiba, no Paraná, tem previsão de céu claro. O dia amanhece bem frio, com termômetros registrando mínima de 1 grau e máxima de 16. A umidade relativa do ar fica entre 100 e 50%. Em Porto Alegre, no Rio Grande do Sul, céu encoberto e dia frio também. Os termômetros registram mínima de 5 e máxima de 16 graus. A umidade relativa do ar oscila entre 100 e 45%. Você ouviu a previsão do tempo para quinta-feira, 25 de junho de 2026, com informações do IBGE Cidades e do Instituto Nacional de Meteorologia, o INMET.
2: O Conselho Nacional de Justiça estabeleceu diretrizes específicas aos cartórios brasileiros para o atendimento humanizado de mulheres em situação de vulnerabilidade, incluindo medidas contra violações patrimoniais e outros tipos de abusos. As orientações estão no provimento 222, que também sinaliza os critérios para enquadrar uma mulher nestas condições, levando em consideração fatores como raça, idade, deficiência e dependência econômica. Segundo o documento, são configuradas situações de vulnerabilidade quando não há plena autodeterminação ou a livre manifestação de vontade, seja por questões físicas, psíquicas, econômicas, sociais ou frutos da violência doméstica e familiar. O foco é combater especialmente a violência patrimonial, que pode ocorrer pela apropriação indevida de bens ou atos que impeçam a mulher de acessar seus recursos financeiros, documentos ou instrumentos de trabalho. De acordo com o CNJ, Por conta da possibilidade de haver partilha indevida de bens, os divórcios são os alvos principais. Entre outras medidas, o texto prevê, por exemplo, o atendimento separado entre as partes, evitando qualquer forma de contato direto ou indireto, realização de entrevistas reservadas com a mulher em ambiente seguro e sigiloso, e orientações sobre redes de proteção, como o Disque 180. Segundo o CNJ, o documento soma-se aos protocolos estabelecidos no provimento 201 do ano passado sobre o recebimento de denúncias de violência contra a mulher.
3: Cerca de 80% dos veículos roubados ou furtados no estado do Rio de Janeiro foram recuperados em 5 municípios, na capital, Duque de Caxias, São Gonçalo, Belfor Roxo e São João de Meriti. Os dados mostram que a maior parte dos veículos foi encontrada no interior de comunidades ou próximo de áreas controladas por organizações criminosas. Segundo o estudo Roubo e Recuperação de Veículos, Padrões de Criminalidade no Estado do Rio de Janeiro, divulgado nesta terça-feira pelo Instituto de Segurança Pública, das 17.228 recuperações realizadas no ano passado, 18% se concentram nas comunidades do Chapadão, Pedreira, Juramento, Manguinhos, Parque Arará e Complexo da Maré. Na avaliação do Instituto, os crimes de roubo e furto de veículos estão entre os delitos patrimoniais de maior incidência no estado do Rio de Janeiro e produzem impactos que vão além da perda material imediata, alimentando mercados ilícitos e outras dinâmicas criminais. Segundo o ISP, os fluxos observados indicam trajetórias planejadas ou induzidas em direção a locais de receptação, de acordo com as redes de transações ilícitas presentes em cada território.
4: No Peru, a candidata Keiko Fujimori obteve uma vantagem matematicamente impossível de ser superada na contagem de votos do segundo turno das eleições presidenciais. Mais de 2 semanas após a votação, a expectativa é que a Justiça Eleitoral anuncie o nome da direitista como a próxima chefe do governo peruano. Keiko Fujimori tem 50,1% dos votos e está a cerca de 43 mil votos à frente do rival de esquerda, Roberto Sanches. Como restam até amanhã desta quarta-feira pouco mais de 40 mil votos a serem contabilizados, ela não tem como perder a primeira posição. A autoridade eleitoral peruana ainda não declarou oficialmente um vencedor. Segundo a agência Reuters, isso deve ser feito apenas no próximo mês. Nessa terça, Keiko Fujimori criticou a demora para o pronunciamento oficial para poder iniciar a transição de poder. Keiko é filha do ex-ditador Alberto Fujimori, que cumpriu 16 anos de prisão por violações de direitos humanos durante seu governo na década de 90. O segundo lugar, Roberto Sanches, tem acusado na imprensa irregularidades no processo eleitoral, se recusando a reconhecer os resultados. Sanches pediu a anulação de cerca de 300 mil votos vindos do exterior. O pedido foi rejeitado pelo júri eleitoral na noite dessa terça. A maioria dos recursos foi considerada improcedente. Se o resultado final da eleição presidencial no Peru for confirmado, Keiko Fujimori herdará uma crise política de um país que teve 8 presidentes em menos de 10 anos, por causa de renúncias e destituições. 4 deles foram presos. O partido de Fujimori terá o maior bloco no Congresso, 22 cadeiras das 60 no Senado e 41 das 130 na Câmara dos Deputados. Já o partido de Sanches terá o segundo maior número de cadeiras, 14 senadores e 32 deputados.
1: Terminando aqui mais uma edição do Café com Notícias, com a apresentação e a produção de Kleber Salles. O Café com Notícias volta amanhã no seu rádio. Grande abraço para você, tudo de bom e até lá.
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Muito bom dia, você ligado com a gente. Valeu pelo carinho, valeu pela sintonia aqui na Subaitaba FM. A rádio é que você sintoniza e fica de bem com a vida. Você nos centros, nos bairros, nas fazendas. A você onde quer que se encontre, ligado no carinho da melhor. Valeu sempre assim pela sintonia 87.9, a rádio da comunidade. Gente, a gente aproveita, manda aquele alôzão também para toda a turma lá de Anete Veste e Decoração também, ligadinha com a gente, tá bom? 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

0: 9h54, bom dia. Você ligado com a gente, valeu pelo carinho, valeu pela sintonia na sua Baitaba Rádio, que você sintoniza e fica assim de bem com a vida. Você ligado com a gente, um bom dia especial. 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

0: 10:09, 10:09, bom dia aqui na Subaitaba FM, gente, muita música, muita coisa boa pra vocês, você curtindo com a gente esse forrozinho, a gente ainda nesse clima que São Pedro também tá chegando e é forró pro povo mesmo, e a Ubaitaba FM com certeza sempre seguindo com as melhores pra vocês, tá bom? 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
0: 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E tá chegando muito mais pra gente curtir aqui na sua Ubaitaba FM.

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0: 11:30. 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

0: Jardim dos Animais, uma das canções mais lindas da música popular brasileira. Raimundo Fagner e Fausto Nilo.
1: Valeu, Xande, tamo junto aqui.
0: Que honra.
1: Cantando com o nosso povo. Alô, Ceará, no Nordeste.
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1: 11h48, bom dia. 11h48, você ligado com a gente. 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

Atenção, atenção, pessoal. Muita animação, porque o sanfoneiro é mesmo, a quadrilha é a mesma, mas o puxador é o outro. Isso, agora vai. Agora é contigo. Vai, pessoal. Vai, pessoal.

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12h05, são exatamente 12h05. 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E a gente vai ficando por aqui, agradece a você. Daqui a pouquinho, Realidade Atual. Tá chegando ele, daqui a pouquinho, Jackson Cristiano, trazendo com certeza e deixando você bem informado mesmo, viu, turma? Um abração para todos vocês no centro, nos bairros, a você onde quer que se encontre, que estava ligado com a gente. Um abração carinhoso a todos vocês, tá bom? Você que está no sintonia, continue, que esse mês de forró e o forró vocês escutem bastante também aqui na sua Ubaitaba FM. Abração para todos vocês e fiquem ligadinhos que daqui a pouquinho tem o seu programa Realidade Atual, tá bom, turma? Um abração a todos vocês. Deixa também eu ver aqui, um alôzão também ao pessoal aí no bairro Armandão, que tá ligado com a gente. Abração para vocês também no bairro Armandão, no carinho da Ubaitaba FM. Valeu pela sintonia, valeu pelo carinho. A gente manda também aquele alô para nosso amigo Matheus Urussuca, grande ouvinte da gente, o Matheus Urussuca, que está sempre na sintonia também da Ubaitaba FM. Abração para você, Matheus. Dani também na Ruinha, grande ouvinte, não pode esquecer de mandar. Chiquinha também, aí no restaurante popular, nossa amiga Maria Lúcia, também uma grande ouvinte daqui, viu? Aqui da rádio. Um abração para você, valeu pela sintonia, um abração para todos vocês e a gente vai ficando por aqui. Daqui a pouquinho tem Realidade Atual aí para deixar vocês bem informados. Então, o Realidade, vocês já sabem, como sempre, está assim, imperdível. Um abração para vocês. Um abração, minha amiga Naí, também aqui no Bela Vista. Tá ligada com a gente, né, Naí? Abração para você, no carinho da Ubaitaba FM. Você, Dora, abração também. Seu Negão, grande ouvinte também da gente. Um abração para todos vocês. Tá ligadinha, né, Naí? Um abração para você, minha amiga Dora Cabeleireira. Abração também para vocês. Tchau, tchau.

0: intervalo, daqui a pouco a gente volta.
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0: Beleza, agora são 12 horas e 16 minutos, já pulando para 12:17. Vamos aos principais destaques do Realidade Atual de hoje.
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0: Olha, vamos às principais manchetes do Realidade Atual de hoje. Jax Wagner se reúne com Lula e deixa a liderança do governo no Senado. Morador de Ipiaú fica ferido após carro sair da pista na BR-330. Vereadora Suza resgata bloco Tô na Pose, que faz sucesso no dia do São João de Ubaitaba. Homem morre após ser atingido por espada junina durante festejos na Bahia. Daqui a pouco, um balanço completo de tudo o que aconteceu nas últimas horas em Ubaitaba e em toda a região do Cacau. Pix, por aproximação, passa a mostrar saldo antes do pagamento. E mais, suspeito de lavagem de dinheiro é preso com 700 mil em espécie na Bahia. Daqui a pouco, um balanço completo de todas as festividades de São Pedro, de várias cidades na região. 12 horas e 18, tá tudo pronto, já está no teu rádio, Realidade Atual, 12:18. Alô, Bahia, boa tarde.

0: Beleza, beleza, beleza. Agora são 12 horas e 22 minutos, já pulando para 12h23. Nós estamos imbuídos com o mesmo propósito: jornalismo sério, com credibilidade, responsabilidade na informação, realidade atual, a voz do povo baitabense, a voz do povo de Aurelino Leal, a voz daqueles que não têm voz, tá bom? Daqui a pouco um balanço completo de tudo que aconteceu nas últimas horas em Ubaitaba e em toda a região do Cacau. Daqui a pouquinho você acompanha tudo isso e muito mais aqui no Realidade Atual. Só lembrando que hoje é quinta-feira, dia 25 de junho do ano de 2026. Realidade Atual, na apresentação deste amigo de vocês, Jackson Cristiano. A gente vai até às 14 horas com um show de informações no seu rádio, no oferecimento dos melhores patrocinadores do Rádio Baiano. Deixa eu falar com ela, Amanda Vieira, que também é a nossa colega de bancada aqui no Realidade Atual. Boa tarde, Amanda.
1: Boa tarde, Jackson. 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Volta você, Jackson. Obrigada.
0: Beleza, 12 horas e 30 minutos. A gente vai pro nosso primeiro intervalo e eu volto já já pro Realidade Atual, tá bom?

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0: Agora são 12 horas e 37 minutos, 12h37. Eu estou apresentando Realidade Atual. Vem agora aí o. Depois de. Passou já o São João, né, gente? Agora vem o São Pedro de Ibirapitanga, o São Pedro de Aurelino Leal, São Pedro de Piauí, Itapedro em Itabuna. Ainda tem muita festa grande pela frente. Amanda Vieira, boa tarde mais uma vez, Amanda.
1: Boa tarde, Jackson. Boa tarde aí a todos os ouvintes, né? 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Volta você, Jackson. Obrigado.
0: Beleza, vamos a um giro com as principais notícias do Brasil. O presidente Lula anunciou Tereza Leitão, líder do governo no Senado, com a saída aí do ex-governador da Bahia, atual senador, Jax Wagner, envolvido com essa questão do Banco Master, né? Inclusive, a Polícia Federal fez até operação na casa do senador Jax Wagner, aqui na Bahia, teve apreensão de dólares e muito mais, além de relógios. Vamos lá, vamos às principais notícias da Bahia, do Brasil e do mundo.
2: Então, do PT de Pernambuco, foi a escolhida pelo presidente Lula para assumir a liderança do governo no Senado. O anúncio foi feito nesta quinta-feira na rede social do presidente. Com isso, a parlamentar passa a ser responsável pela articulação entre o Executivo e as pautas no Senado. De acordo com Lula, ela assume a missão de articular o debate e a aprovação de projetos de interesse da população brasileira, que estão em tramitação, como o fim da escala 6x1 e a PEC da Segurança Pública, entre outros. Tereza Leitão ocupa o cargo deixado pelo senador Jax Wagner, que anunciou a decisão em comum acordo com o presidente Lula. O parlamentar e o empresário Augusto Lima foram alvos de mais uma fase da Operação Compliance Zero da Polícia Federal. Jax Wagner é apontado como possível beneficiário de pagamentos, favorecimentos e aquisições patrimoniais vinculadas a Augusto Lima ou ao Banco Master por intermédio de familiares e pessoas de confiança. De acordo com o senador, a relação dele com o banqueiro Daniel Vorcaro é praticamente zero e ele nunca recebeu o dinheiro do Banco Master. Ao anunciar a saída da liderança do governo no Senado, Jax Wagner disse que a prioridade no momento é provar ser inocente e se dedicar às eleições. Além de Tereza Leitão, no Senado, o governo representado pelo deputado Paulo Pimenta na Câmara e pelo senador Randolfo Rodrigues no Congresso Nacional. Da Rádio Nacional em Brasília, Sayonara Moreno.
0: É, meu irmão, o negócio tá, o bicho tá pegando aí, viu? Ainda vai vir muita coisa, mas muita coisa mesmo pela frente. Polícia Federal realiza nova fase de operação sobre rombo nas Americanas. Vamos às principais notícias.
3: Também feira com a

segunda fase da Operação Disclosure, que apura supostas irregularidades da gigante do varejo brasileiro, as lojas americanas, cujo prejuízo pode chegar a 50 agentes e procuradores saíram para cumprir nova apreensão em endereços no Rio de Janeiro e em São Paulo. Criminal do Rio de Janeiro também.

0: bens e valores em nome dos envolvidos. A operação é um desdobramento de uma outra que ocorreu em 2024, quando policiais federais cumpriram mandados de prisão preventiva e de busca e apreensão contra ex-diretores da Americanas. Na época, a PF informou que as investigações tiveram a colaboração da atual diretoria da empresa. Da Rádio Nacional, no Rio de Janeiro, Solimar Luz.
1: Olha, só para finalizar aqui o nosso giro pelo Brasil, TSE barra terceiro mandato consecutivo de prefeito em Itaguaí, no Rio de Janeiro. Vamos à matéria.
0: O Tribunal Superior Eleitoral decidiu por unanimidade barrar o registro do prefeito eleito do município de Itaguaí, na Baixada do Podemos, e detém prefeito e vice-prefeito da cidade. A decisão atendeu a pedido do Ministério Público Eleitoral, que contestou a validade da candidatura, apontando que Dr. Rubão, como é conhecido, estaria exercendo um poder proibido pela Constituição Federal. Dr. Rubão foi reeleito nas eleições municipais de 2024, mas em 2020, quando de Itaguaí, acabou exercendo o comando da prefeitura, de julho a dezembro, após o prefeito e o vice terem sido afastados da função. Dr. Rubão foi reeleito nas eleições de 2020 e como 4, quando disputou novamente o cargo e obteve maioria de votos. No entendimento do TSE, o político que exerce o mandato de prefeito por 6 meses antes das eleições municipais só tem o direito de concorrer ao mesmo cargo por um mês de início deste ano. Itaguaí está sendo administrada interinamente pelo presidente da Câmara Municipal. Agora, com a decisão do TSE, Novas eleitorais do Tribunal Regional Eleitoral do Rio de Janeiro. Por sugestão dos ministros do TSE, o novo pleito deve ocorrer no dia 4 de outubro, simultaneamente às eleições gerais deste ano. Da Rádio
1: Beleza, agora são 12 horas e 44 minutos, 12h44 na Bahia, eu estou apresentando Realidade Atual. 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
1: Beleza, valeu Cito, aquele abraço para você, obrigado pela sua participação. Deixa eu chamar agora o repórter J. Melo, já está aqui no telefone, fala Melo.
2: Quinta-feira, 25 de junho, J. Melo voltando, diretor da redação, para o programa A Novidade Atual, com o apresentador Jackson Cristiano, e eu falo em nome...

0: 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Feriado, feira dia 24, o distrito de Novo Horizonte, em Ibirapitanga, recebeu o segundo dia dos festejos juninos, promovido pela Prefeitura Municipal, e um importante anúncio para a área da saúde. A programação foi marcada pela assinatura da ordem de serviço para a construção de uma unidade básica de saúde, tipo 1, com investimentos de aproximadamente 1,8 milhão. A obra será executada por meio da parceria entre a Prefeitura de Ibirapitanga, os governos federal e do Estado da Bahia e a Secretaria Municipal de Saúde. A programação teve início às 19 horas com a transmissão do jogo da Seleção Brasileira. Às 21 horas aconteceu a cerimônia de assinatura da ordem do serviço da nova unidade de saúde. Em seguida, a festa continuou com o show de Capitão Forró, Davizinho, Zé da Velha e Fuzuá. A nova UBS tipo 1 será estruturada para atender a população de Novo Horizonte com uma equipe de saúde da família e uma equipe de saúde bucal. Para o prefeito Gerson São, a assinatura da ordem do serviço representa mais uma conquista importante para o distrito. A eleição para o Conselho Municipal de Cultura de Ilhéus definiu os representantes da sociedade civil que atuarão nas diferentes setoriais da cultura do município. O processo escolheu titulares e suplentes do segmento de teatro, dança, música, literatura, audiovisual, artes visuais, cultura afro, patrimônio e cultura popular. Os titulares eleitos são Larissa Paixão, teatro, Sirleide, dança, Rogério Cachorrão, música, Tereza Sá, literatura, Liz Fonseca, audiovisual, Mestra Larinha, artes visuais, Paitoninho, cultura afro, Frei Leão, patrimônio e Tieta, cultura popular. Com a conclusão do processo eleitoral, o novo Conselho Municipal de Cultura passa a representar os diversos segmentos artísticos e culturais de Ilhéus. No Hospital São Vicente de Paulo, da cidade de Ubaitaba, por ali os profissionais já estão trabalhando desde cedo, desde as 7 horas da manhã, os plantões já foram trocados. No HGL de Aurélio Lineal, a situação é a mesma, eles já estão cuidando ali também da saúde dos pacientes. Serviço de atendimento móvel de urgência de Ubaitaba, a SAMU, já à disposição da comunidade, com Débora e sua equipe pelo 192. A SAMU de Aurelino Leal já à disposição de toda a comunidade. Quem precisar é só ligar 192 que será atendido. Serviço de táxi e mototáxi das duas cidades também funcionando. Canoeiros fazendo seus trajetos por sobrevida às contas. Terminal rodoviário pronto para embarque e desembarque, como sempre. E os policiais militares, a serviço da 71ª Companhia Independente da Polícia Militar do Ubaitaba, estão fazendo aí os seus trabalhos de apaziguação. A Balsa Santa Luzia, hoje com Vinícius, Guga, Edmilson e João. A Balsa Vedete com Daniel e Nico. Eu vou ficando por aqui, já que sei o que eu tenho de informações até o momento aqui na nossa redação. Surgindo algum fato novo, eu volto ainda a noticiar nessa edição de quinta-feira. Uma boa tarde para você e para os nossos ouvintes.
1: J. Mello, um abração para você, obrigado pela sua participação. Puxa aqui, Jamil, esse microfone. Bota esse negocinho para cá, para trás. Aí, vou falar agora com Jamile, ela que vai falar sobre a corrida Juan 3:16. De 3, são 3 e 5 quilômetros, né, gente? 3 e 5 quilômetros de caminhada e corrida pelas ruas de Ubaitaba. A inscrição custa R$60 e 2 quilos de alimento não perecível, tá bom? É, kids também é R$30 e 1 quilo de alimento não perecível. Premiação geral, primeiro lugar R$300, segundo lugar R$200 e terceiro lugar R$100. Categoria masculino e feminino, 5 quilômetros, caminhada participativa de 3. Kit atleta, camisa personalizada, número no peito e energético, além de xuxas também. Vai ser no dia 2, às 7 horas da manhã, percurso Beira Rio, centro de canoagem e principais ruas da cidade. É um caminho de saúde, um destino de amor. Um caminho de saúde, um destino de amor é o significado dessa corrida, tá bom? Essa corrida, gente, ela é em pró da construção da Igreja Batista de Ubaitaba, da primeira Igreja Batista de Ubaitaba, tá bom? E a equipe da Igreja Batista está aqui com a gente e a gente começa falando aqui com Jamile, né? Jamile que já tem uma vasta experiência aí em corridas aqui na cidade, na região e também na organização de corridas. Só lembrando que essa corrida, que acontece no dia 2 de julho, é em prol da construção da sede da primeira Igreja Batista de Ubaitaba. Né, Jamile? Boa tarde.
2: Muito boa tarde, Jackson Cristiano. Boa tarde a todos os ouvintes da Ubaitaba FM. Isso mesmo, Jackson. Viemos aqui hoje para poder, né, fortalecer ainda mais esse evento maravilhoso que irá acontecer no dia 2 de julho. Uma data, assim, muito boa. Será uma quinta-feira. Sim. É um feriado. Então, dá para todos participarem. E, como você já passou, né? A corrida, ela é beneficente. É em prol da construção da primeira Igreja Batista de Ubaitaba. Sim. Então, estamos aqui todos em um só objetivo. Queremos convocar, assim, a comunidade, né? A todos os atletas da cidade de Ubaitaba. A gente tem muitos atletas aqui em nossa cidade. Ah, mas eu não corro. Mas você faz uma caminhada. Então, você pode também participar e colaborar com esse evento, né? Que será um evento, assim, de uma estrutura muito bem organizada. Toda a equipe está se doando o máximo para que tudo saia da melhor forma possível. O nosso evento será no dia 2 de julho. Iremos começar a nossa concentração às 6 da manhã, o centro de canoagem. Vamos contar com 3 pontos de hidratação na cidade. Todo o percurso estará sinalizado. Vamos estar com as ruas, as principais ruas da colaboração, né? Das pessoas que estejam transitando de carro, moto, que respeitem esse momento, porque vamos estar com pessoas, crianças e pessoas da terceira idade também participando. Sim. E a gente pede esse cuidado. Vamos estar com as ruas fechadas, mas de toda forma a gente pede, né, a atenção e o cuidado para essas pessoas.
1: Beleza. O Jamile, perguntar outra coisa também. Agora é chamar as igrejas para participar, né? Porque É uma corrida que está sendo organizada pelos crentes, viu, gente? Então, ó, vou ser bem claro com vocês. Ah, mas eu sou crente, mas não corro. Mas você anda, não é? Não é verdade?
2: Com certeza. Você anda. Isso mesmo.
1: Até quem está na cadeira de roda vai.
2: Com certeza.
1: Quem está na cadeirinha ali vai. É para ajudar a construção da sede da primeira Igreja Batista de Ubaitaba. Se você não corre, você caminha, não é verdade?
2: Isso mesmo, Jackson. Então, assim, a gente pede, né? Porque é um evento para toda a família. Eu não falo que é só para atletas, não. Sim, sim. É para toda a família, porque tem a terceira idade, tem as crianças, e as crianças gostam de participar.
1: Com certeza.
2: Tem o adulto, então se não corre, mas leve seu filho, faça com que dê esse incentivo a ele, né? E participe também de uma certa forma. Ah, eu não vou correr, mas faça a caminhada e colabore com a ação, esteja junto com a gente, vai ser muito bom o evento. Depois vai ter uma bela recepção ali no centro de canoagem com um excelente café da manhã, sem falar no entretenimento, né, que vai acontecer ali. Então, vale a pena participar. Como você já passou, o valor da inscrição está, assim, excelente.
1: Sim.
2: Né? É uma contribuição mínima, no valor de R$60, mas vem a taxa do site que acaba agregando ali, né, fica R$66, mais o alimento. Então, sim, vamos todos participar. E o Kids, o valor é...
1: Mais...
2: É, e a terceira idade também.
1: Também,
2: né? Também fica no valor de 66. Então, dá para a gente se unir, dá para a gente mostrar nossa força de Ubaitaba e chegar junto. A gente tem muitos atletas que estão vindo de fora. Estão vindo muitos atletas de Piauí, de Itajuípe, de Itabuna, até de Eunápolis. Então, cadê Ubaitaba? Vamos mostrar nossa força. Isso. Eu peço também arma boa. E que as pessoas cheguem junto e fortaleça esse momento, fortaleça esse evento e todos em um só objetivo.
1: Beleza, tá aí. Conversar agora com o professor Jorge, que vai falar aí sobre a obstrução das vias, não é, que faz parte também da organização, né, Jorge? Boa tarde.
3: Isso, boa tarde, Jacques, boa tarde, Amanda, boa tarde, ouvintes da Ubaitaba FM. É, nós vamos reforçar a questão da obstrução das vias, sim, porque nós já presenciamos em algumas corridas, às vezes os veículos, né, trafegam sem a permissão nesses espaços, e nós vamos pedir compreensão da população que entre 6 da manhã e as 8h30, a Avenida Beira Rio, a Avenida Presidente Vargas, a Praça 27 de Julho, Praça Doutor Xavier e Vasco Neto estarão obstruídas. E nós já mandamos ofício para a Polícia Militar, pessoal do trânsito do município, inclusive já fomos autorizados, inclusive, a obstruir alguns pontos com veículos, sim, nossos, né? Sim, então, para evitar qualquer transtorno, para que a corrida aconteça de forma harmoniosa. Nós temos alguns atletas de fora participando, então vai ser um evento.

0: jovens ainda corram, porque estão acabando as inscrições, né? É, o primeiro lote já se foi. E no dia até o dia primeiro poderá fazer inscrição, mas no mínimo limitados de inscrições. Então, as pessoas que forem deixar para depois pode ficar de fora. Então, você que caminha, que corre, esteja junto conosco neste momento festivo de louvor ao Senhor também, para que possamos fortalecer essa caminhada, né? Nós vamos ter para criança também, kids, como já foi reforçado aqui, e também falar das premiações, né? Nós vamos ter o primeiro colocado, né? No
1: Sim.
0: feminino, já é um grande concorrente aí,
1: Organizador,
0: né? O
1: concorrente.
0: primeiro lugar vai ser R$ 300,
1: Agora eu acho que Belisco ganha pra ela, viu?
0: Bem primeiro.
1: Escapou. Escapou.
0: Pois é, então se inscrevam, Rony 316, Um Caminho de Amor. De saúde, um destino de amor. Então, esteja junto conosco neste grande evento, a organização, a estrutura muito maravilhosa que nós estamos preparando e montando. Mas também vai falar dos patrocinadores, que nós estamos orçando mais de R$ 16.000, a questão da kits. Então, valor muito importante, tem no comércio, graças ao comércio, tem recebido, apesar da crise que o país enfrenta, mas estamos sendo muito bem recebidos. E daqui a pouco nós vamos falar sobre esses parceiros nossos que estiveram conosco contribuindo.
1: Beleza, falar agora com quem vai é Mazinho, é? Mazinho vai falar agora sobre os patrocinadores, né, Mazinho? Mazinho que também está treinando aí para participar dessa corrida. Fala, Mazinho, boa tarde.
2: Boa tarde, Jax. Boa tarde, meus queridos ouvintes. Estamos aqui, a gente, como o Jorge falou, né? A gente não ia conseguir realizar um evento desse
1: Sim,
2: sem o ABA
1: sim.
2: e sem o apoio do comércio. Como igreja, a gente tem muito a agradecer a essas pessoas, né, que esteve contribuindo para que isso viesse a acontecer.
1: Sim.
2: Estamos aqui com alguns patrocinadores, como a Aleph Contabilidade, ACC, Adailto, Compra de Cacau,
1: Sim.
2: Bidu Auto, Bidu Veículos, né,
1: Bidu
2: também,
1: Veículos, sim.
2: Nature, né, Nature Frut, Casa Japonês, Doces e Bebidas, Autopeças Universal, Arrase Camisarias,
1: Sim.
2: Posto do Lago, Edcals também está aqui conosco, Farmácia.

0: Sim.
1: Empório, Sabor e Vida. Construção e até Van Martelinho de Ouro, nosso amigo Van já está também lá. Grupo Sanches, Hiper Pagmenos, Ultra Gás, Maria Boca Aberta, nossa irmã Júlice, Reale Barbearia, Aurelino Leal também participando desse evento. Automecânica Dubai, Paulista Autopeças, OM Compra de Cacau, Pina Contabilidade, Academia Movimentos, Coutinho, Construção, Kaila Carvalho, a cabeleireira, né, que também está participando.
0: Sim.
1: Aí vemos mais praticamente todo o Baitaba Leal está junto conosco. Isso foi uma adesão, foi uma coisa muito boa. Autoelétrica Cardoso, Farré. Supermar Supermercado, Chocolícia, Bidu Peças, Lino, Lanchonete, e a lista é grande. O Fazendão, Tá Informática, Lena Papelaria, Solo Preço, Farmácia da Gente, gente, pelo aqui, Wave Mix, o Fuxico, Rede Mi Play, Pedro Rural, Ótica de Paula, Panificadora Modelo, Genilson, KP Contabilidade, Pedro Rural, Albatroz,

0: Cláudia Ceni Aparelho, CN Aparelho, né?
1: Ortopédico.
0: Ortopédico?
2: Sim.
0: Então a gente só quer dizer que movimentou a cidade, como o Jorge falou, mesmo na dificuldade, abriu o coração
2: para ajudar, né?
0: Ajudar a realizar essa ação da população, para correr, para estar junto conosco nessa caminhada.
2: Verdade.
0: Nessa corrida também. Contamos com a participação de todos. Toda a população.

0: nos apoie, esteja conosco, como o Jacques falou, venha conosco, porque vai ser um momento além da corrida, que vai ser para a caminhada, que vai ser prazerosa. Estaremos também ali engrandecendo o nome do nosso Senhor. Então vai ter momentos de louvor, vai ter momentos de comunhão, de confraternização, e a gente espera contar com a população toda, de um modo geral, de Baitaba e Leal, para nos apoiar com isso aí.
1: Beleza, valeu, Mazinho. Um abração para você. Obrigado pela sua
0: Valeu.
1: participação.
2: Ela falou sobre o Instagram.
1: O Instagram, que o nome dela é.
2: Leslie Ramos.
1: Hã?
2: Leslie.
1: Doutora Leslie. Em breve, né? Já,
2: Já
1: já.
2: é
1: Já
2: psicóloga.
1: é psicóloga. É Leslie
2: Alves.
1: Alves. Puxa aí, Leslie. Aí vai falar sobre o Instagram aí. Pode falar, Leslie.
2: Bom, ainda estamos tendo todo o meu bastidor, toda a divulgação no
1: Sim.
2: nosso Instagram, que é o An. 316, underline 316. E lá a gente tá tendo, né, todos os bastidores, tudo aquilo que. De toda informação, né? Do percurso que a gente vai cativo, o que vai ter no kit, como vai ser a nossa camisa, o horário certinho, as fotos também, a gente vai ter a presença do Foco Radical, que é uma empresa de fotografia.
1: Que massa,
2: Então
1: bicho.
2: ela vai estar. Aí também a presença disso, a divulgação, né, a disponibilidade das fotos para compra. E. E a gente vai estar tendo todo lá, né? Todo bastidor, todo acesso, todas as informações. Então, de pessoal seguir, né? A gente está lá para acompanhar tudo nos mínimos detalhes, não perder nada que seja importante, né? Para estar fazendo sua inscrição. O link também está lá na nossa bio. E todos os nossos patrocinadores também estão lá, para caso, né, alguém tenha curiosidade em conhecer o trabalho de cada um deles. E seguir lá, o An3_16.
1: É isso aí, beleza então. Valeu, gente. Um abração para vocês. Obrigado aí pela participação, viu? Agora são 13 horas e 7. Eu vou para um breve intervalo e volto já já. É rapidinho.

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0: Beleza, beleza, beleza. São 13 horas e 23 minutos, 13 e 23. Ah, o cronograma, eu já vou ler já. Deixa eu falar aqui sobre a Copa do Mundo, né? Ontem o Brasil botou pocando. Ó, o Brasil vai ganhar a Copa, viu? Você fica aí com esses pensamentos negativos, dizendo que a França, não sei o quê. Brasil vai ganhar a Copa, tá bom? Se não vencer, vai ser pelo menos o vice. Mas vamos chegar lá. Agora são 13h23, deixa eu falar sobre a Copa do Mundo. Estudo alerta para risco de calor extremo em 26 jogos da Copa do Mundo. Vamos a essa matéria da Rádio Agência, que está uma maravilha.
1: A Copa do Mundo de 2026 já está pegando fogo, mas não é só por conta dos craques em campo e dos duelos eletrizantes. É que o termômetro virou um protagonista incômodo nessa história. E a preocupação não está só no placar. As fortes ondas de calor estão transformando algumas partidas em um duelo extra contra a natureza. E isso não é exagero. Estudos apontam que 26 dos 104 jogos, ou seja, um quarto do torneio, estão sendo e serão disputados em condições térmicas consideradas perigosas. A partida final em Nova York, duas quartas de final e a disputa pelo terceiro lugar estão entre os confrontos que ocorrem nos Estados Unidos e onde os termômetros podem ultrapassar os limites seguros para a prática esportiva. Uma pesquisa liderada pela Queen's University Belfast, na Irlanda do Norte, com base em 20 anos de dados meteorológicos, indica que 14 das 16 cidades sedes da Copa podem registrar nas tardes de verão níveis de calor considerados de alto risco para a saúde dos atletas. O preparador físico de futebol Renan Capra explica o que acontece com o corpo do atleta sob condições de forte calor e desidratação.
2: As altas temperaturas, elas impactam diretamente no desempenho dos jogadores. Com o aumento da sudorese, ocorre uma perda de líquidos e eletrólitos, o que aumenta a fadiga e reduz a capacidade do atleta de realizar ações ali de alta intensidade, que são justamente aquelas que definem o jogo, né? Além disso, assim, um aspecto importante, assim, é que a desidratação também afeta a parte cognitiva do atleta, né? A tomada de decisão em uma jogada, ela é intimamente ligada à percepção de cansaço.
1: Condições de temperatura extrema também aumentam de forma significativa o risco de câimbras, insolação e exaustão. Para preservar a saúde e o desempenho dos jogadores, as equipes adotam estratégias como redução do ritmo de jogo, maior rotatividade de atletas com substituições mais frequentes e até o uso de coletes de gelo. As pausas para hidratação, por exemplo, são uma imposição da FIFA baseada em evidências científicas de que isso ajuda a reduzir não só a temperatura corporal, mas também a aceleração cardiovascular. Para Renan Capra, essas paradas são fundamentais para a recuperação física dos atletas.
2: Eu vejo a pausa para hidratação hoje como uma coisa necessária e fundamental para a manutenção do futebol moderno. Se você não propiciar esses momentos onde ele possa ter uma parada durante o jogo, você acaba tendo uma perda muito grande no espetáculo e até gera muitas lesões ali, que a gente até tem visto na Copa aí, várias lesões.
1: Já para os torcedores que sofrem nos estádios lotados, os sinais de alerta são dor de cabeça intensa, tonteira, fraqueza ou enjoo, confusão mental e sensação de mal-estar. A médica da Subsecretaria de Vigilância e Atenção Primária à Saúde do Rio de Janeiro, Daniela Vidal, explica o que fazer para evitar a desidratação ou a piora do quadro.
3: Se esses sintomas surgirem, a gente pede que se procure, né, um lugar fresco, que se ingira líquidos e que se busque um atendimento médico numa piora dos sintomas ou se esses sintomas mesmo persistirem. Então, assim, a dica é, em eventos de grande porte, realizados sob um calor intenso, ter sempre disponível pontos de hidratação adequado e equipes de atendimento médico.
1: Por isso, fique atento às dicas dos especialistas e evite o sol prolongado, use roupas leves, filtro solar e água sem moderação. Também é recomendado evitar o consumo de bebidas alcoólicas. Da Rádio Nacional em Brasília.
0: Beleza, ainda sobre a Copa do Mundo, todo mundo assistiu o jogo de ontem, né? Vini Júnior brilha e Brasil vence e convence. Tá todo mundo convencido de que o Brasil tá jogando bem. Neymar entra bem em campo. Graças a Deus, a gente vai ganhar a Copa. Vamos à matéria.
4: Enfim, a rede brasileira voltou a sorrir ao assistir a vitória de um time que não inspirava tanta confiança na Copa do Mundo. Contra a equipe da Escócia, numa ação de Neymar nos

nasceu, explodindo o país em festa. O Brasil não deu chance aqui, outro ali. A superioridade da Coreia por 3 a 0. A seleção brasileira garantiu o primeiro lugar e ficou com a segunda colocação. Mais uma vez, a estrela...

0: a entrada de Neymar na partida, aos 30 minutos do segundo tempo. A torcida, que gritava, foi atendida pelo técnico Carlo Ancelotti e foi ali, entrou bem. Correu, pediu a bola, deu passe, chutou a gol e até ajudou na marcação. O caminho é longo, mas os sinais dão esperança. O adversário do Brasil na próxima fase da Copa do Mundo, Sérvia, Japão e Suécia, definirão o segundo colocado do Grupo F, que enfrentará a seleção brasileira. O Brasil volta a campo na próxima segunda-feira, às 14 horas, no horário de Brasília, em Houston, nos Estados Unidos. Da Rádio Agência Nacional em Brasília, Rafael Guimarães.
1: Eu tô feliz e tô acreditando na vitória do Brasil. Amanda Vieira, mais uma vez. Vamos lá.
2: Mais uma vez, boa tarde, Jackson. 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
1: Beleza, agora são 13 horas e 30, tem intervalo.

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Beleza, agora são 13 horas e 40 minutos, 13h40. 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Um abraço aí para minha amiga Maeli, um abraço aí também para Dr. Tales, né? Para toda a equipe aí, um abração para vocês e obrigado pelo carinho da audiência, viu? Tá bom? Olha, hoje a partir das 14 horas, atendimento de ultrassom com o Dr. Tales, tá bom? Teremos também raio-x, eletrocardiograma, mapa e holter 24 horas, tá bom? E não se esqueça, olha, sábado, dia 27, teremos o Dr. Leonardo Ramalho, ele é gastro, vai estar realizando o exame de endoscopia. Teremos também o raio-x digital e teremos na quarta-feira da semana que vem, dia 1º/7, Dr. Jorge Matos, que é ortopedista, tá bom? Quarta-feira também, dia 1º, teremos o Dr. Vinícius Pessoa, cirurgião cardiovascular. E na quarta-feira, dia 8, na próxima, dessa quarta agora a 8, teremos o Dr. Sanderson Oliveira, ele que é cardiologista, tá bom, gente? Presta atenção, olha, deixa eu fazer mais uma divulgação aqui. 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Tem, mas verifica aí. 739-9863-3206 e o 739-8858-2909. Eu disse Climed de Ubaitaba. Tá bom, gente? Valeu!

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0: Beleza, beleza, 13 horas e 45, já pulando aí para 13h46, eu estou apresentando Realidade Atual, jornalismo sério com credibilidade na informação. Libera pra gente aí.
1: Ô, Jackson, eu quero ligar para dar os parabéns no Bloco de Souza. Liga pra qual que precisa.
0: Ah, beleza.
2: Felipe, Felipe, amizade, amizade.
0: É, fala aí, tudo. Beleza. Deixa eu ver aqui. Manda pra esse número. Parabéns aí, viu, Souza? O bloco foi maravilhoso, né? Organizado. É um resgate do. Dos tradicionais blocos do São João de Ubaitaba, né? Que bom, muito bom mesmo o bloco de ontem, não é? Muita gente elogiando aí, parabéns para você pela realização do bloco, tá bom? Um abração para você. Gente, um abraço a todos, até amanhã, se Deus quiser, viu? Se Deus deixar, eu volto amanhã, mas se Deus não deixar, foi feita a vontade do nosso Criador, tá bom? Um abraço a todos e tchau, Bahia.

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Muito bem, meus amigos, agora são 2 horas e 13 minutos, é com imenso prazer e alegria apresentar para você o programa Estação Forró na 87,9, a rádio da comunidade. Eu sou Jaqueline Santana e te faço companhia até as 3h30, tocando o melhor do forró. Quinta-feira, 25 de junho de 2026, aquele abraço para você que segue ligado em nossa programação. São João passou e agora vamos festejar o São Pedro aqui na Bahia. E o nosso telefone e WhatsApp para você participar é o 3230-1559. Ligue, peça sua música, peça seu forró e você ainda bate aquele papo especial comigo. No clima de São Pedro, vamos começar a nossa programação com Mastruz com Leite, Amor, Amor, abrindo com chave de ouro. Boa tarde para você.

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Muito bem, agora são 2 horas e 26 minutos. Boa tarde para você. No clima do São Pedro, aqui na rádio Ubaitaba FM, ouvimos Noda de Caju, Essência, Flávio José de Malicuia. E comecei Estação Forró com Mastruz com Leite, Amor, Amor. A você ligado na Ubaitaba FM, ótima tarde, valeu pelo carinho da audiência. 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Breve intervalo, já já eu volto com muito mais forró.

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0: Muito bem, agora são 2 horas e 35 minutos. Boa tarde para você, com certeza. São João bom é na Ubaitaba FM. São João passou, mas São Pedro também. É bom demais e juntos vamos comemorar até o final de junho em clima de São Pedro, afinal, São Pedro aqui na Bahia. E o São Pedro, gente, de Aurelino Leal começará dia 10, 11 e 12 e em breve estarei aqui divulgando as atrações, tá bom? Vamos agora à nossa identificação.
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Agora são 2h37. Muito boa tarde para você que veio de longe curtir as festas juninas aqui na Bahia. Aquele abraço e sejam todos muito bem-vindos. Boa tarde para você que seguindo viagem na BR-101 para curtir o São Pedro.

Pedro, aqui na Bahia, aquele abraço, não esqueça de colocar o cinto de segurança, proteja-se, proteja sua família e quem você leva ao lado, e boa viagem, e valeu pela sintonia. 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

Olha só, meus amores, olha só. Participe da campanha do Agasalho 2026. Objetivo: ajudar as pessoas da nossa comunidade que precisam da nossa ajuda. Inverno chegou. Quem estiver em casa, meias, cobertores, blusas de frio, sapatos, touca, lençol, toalha, tapete, coxina, que não usam mais. Favor, entre em contato comigo, 8144-5815 e 3230-1559. E vamos juntos fazermos essa solidariedade e Deus te dará recompensa. Campanha do Agasalho Ano 5, que Deus abençoe grandemente a todos por essa solidariedade. Uma peça de roupa de agasalho que você estiver em casa, você estará ajudando a comunidade, tá certo? Campanha do Agasalho 2026, lembrando que essa campanha será até o dia 30 de junho. Então, para você que tem em casa roupas de agasalho, vamos ajudar as pessoas que precisam. É só entrar em contato comigo, 8144-5815 e 3230-1559. Desde já, agradecer a todos, junto com a gente, desde o mês de maio, ajudando, colaborando, ajudando as pessoas, ajudando a comunidade. Quero informar que já fiz a distribuição das roupas de agasalho para a cidade de Ubaitaba, Aurelino Leal Faisqueira e a nossa região Cacaueira, tá certo? Então, se você quiser participar, fazer essa solidariedade, a campanha será até o dia 30 de junho, 8144-5815 3230-1559. Vamos na sequência com Ivanildo Conceição, quem é

0: Muito bem, agora são 2 horas e 48 minutos, no clima de festa, no clima de São Pedro, ouvimos Canários do Reino, Amor de Vitrine, No Lume da Fogueira, Ivanildo Conceição, Quem És Tu, e muito mais aqui na 87,9. É São Pedro e a Ubaitaba FM faz essa programação maravilhosa para você que segue ligado. Vamos conferir a previsão do tempo para Ubaitaba e Aurelino Leal para amanhã, segundo o canal Clima Tempo.
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A previsão do tempo para amanhã, segundo o canal Clima Tempo, para Ubaitaba e Aurelino Leal, amanhã, sexta-feira. Sol com algumas nuvens. Chove rápido durante o dia e a noite. A temperatura máxima é de 25 graus e a mínima é de 20.

Agora são 2h49. Um grande abraço a Elizabeth, a popular Elisa, no bairro Conceição, a todos do bairro Conceição ligadinhos na programação. Também a Rosi Odete na Rua do Cigano, Maria Edna na Rua Aloysio Souza, Maria Conceição no bairro São Cosme, essa comunidade maravilhosa de Aurelino Leal, forte abraço. Não esquecendo também da comunidade de Faisqueira, alô Faisqueira, alô Ana Júlia. A galera massa de Faisqueira ligados no som da gente, passando também no bairro Maria Olímpia para mandar um abraço para a Giovana. E também a Valdineia e família Luval. Grande abraço a todos no Novo Olímpia, ouvindo o som da gente. Vamos agora ao nosso apoio cultural. Daqui a pouquinho eu volto com muito mais forró. Boa tarde.

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0: Muito bem, agora são 3 horas. São João bom, é na Ubaitebe FM. São João foi bom demais. E o São Pedro será melhor. Será melhor aqui na programação da Ubaitaba FM com as melhores do forró. Boa tarde, Brasil. Vamos à nossa identificação e juntos vamos torcer pelo Brasil rumo ao Hexa. 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
2: Agora são 3 horas e 1 minuto. 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Na sequência, vamos ouvir Cláudio Rios. São João chegou. Boa tarde.
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0: Muito bem, agora são 3 horas e 13 minutos. Boa tarde para você. Na sintonia 87,9, a rádio da comunidade, ouvimos Nando Cordel, Você Endoideceu Meu Coração, Luan Estilizado, A Vida do Viajante, Cláudio Rios, São João Chegou. Abraço a meu amigo Mazarope e toda a sua equipe na Lages Lacom, Rua Luiz Eduardo Magalhães, Centro Ubaitaba, e a todos também na Marmoraria de Junho, no bairro ACM, em Aurelino Leal. Alô Juraci, alô Juliana. Breve intervalo, já eu volto com muito mais forró.
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Muito bem, agora são 3 horas e 16 minutos. Boa tarde para você. Amanhã estarei de volta na sexta-feira. Chegando o final de semana, se Deus quiser, você já tem um encontro marcado comigo, logo mais às 2 horas, com o programa Estação Forró. Lembrando, Estação Forró até o final de junho. Agora vamos comemorar o São Pedro aqui na Bahia. Tchau, gente. Aquele abraço. Valeu pela sintonia. Vem aí o programa Prosa Rural. A apresentação J. Melo. Antes, quero finalizar, mandar um grande abraço para minha amiga Maria Lúcia, também a Chiquinha, Clebinho, Jajá e Célia, todos no loteamento Rio das Contas. E também para Joselita e Edileuza na Tele Bahia. Tchau, gente. Até amanhã, se Deus quiser. E vou finalizando com o Popurri de Ivanildo Conceição.

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0: sexta-feira, dia 25 de junho. É, o São João já se passou, né? É, agora esperando São Pedro aí. Boa tarde, as minhas vovós, meu vovô, dona de casa, empregada doméstica. Boa tarde para você, criançada em geral, nos escutando. É, você que sai nas lojas também, nas praças, você internauta. E a você também que sai no sítio, na fazenda, no distrito, que pode ser chamado de homem do campo. Boa tarde para vocês, tudo de bom? Eita, que Deus abençoe. Vamos agora às 3 horas e 33 minutos já começar em nome da Bomboniere Rio das Contas. Daqui a pouco os produtos para vocês. Vamos começar já aqui com Ivanildo Conceição e um poporri de arrasta-pé para vocês, viu? João Gonçalves, as de Copa, e ainda João Paulo Júnior, a Rosa Vermelha.
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0: compadre Jota Melo de volta com vocês. Ah, abração aí pra toda a direção da nossa emissora Baitaba FM, sempre fazendo sucesso com vocês, né? É, boa tarde aí a todos. 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Só ali que você vai encontrar aquele preço especial, 3:52, dona Valdira, boa tarde aí, Márcio Costa, Catarino, Ezé Mário, toda essa direção da emissora e todos os locutores que trabalham por aqui, né? Agora já são 3:53. Boa tarde aí, China do Reggae, Cardim Taxista. Boa tarde aí, meu amigo também, Liomar e sua equipe aí na fábrica de móveis. Dene do Picolé, Bob, toda a nossa vizinhança aí, boa tarde. Vamos trazer música? Vamos lá. Boa tarde, meu amigo Hélio também aí, né? Nosso vizinho aí da Tele Bahia. Boa tarde, Hélio. Agora 3:53 chegando. Dominguinhos, eu só quero um xodó. Depois é o Barramalho, eu quero meu amor. E ainda é lindo Julião, filho de Goiamum.
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0: aí, já 4 horas e 11 minutos, compadre J. Mello, por aqui nesta quinta-feira. É, com vocês até as 5 da tarde. Estamos felizes, juntos e misturados por aqui. Abração aí para meu amigo Arilanche, Gleibson, né? É, essa dupla aí no terminal rodoviário. Meu amigo Eloy da Rota, Gaso do Requeijão, Gaso também aí. A do Armandão com a sua lanchonete. A todos vocês, muito obrigado, boa tarde. É, tem também aí meus amigos taxistas, né? É, tem aí meu amigo Popular Ferrugem, tem também Tony, tem também Zé da Roça, meu irmão Jonas. Eita, que gente boa. Abração pra vocês aí, tudo de bom, viu? É, vamos trazer música, né? Vamos mandar um alô também pra Delison aí na Cachoeira Bonita, André, Janira, todo o povo legal aí da família de nosso amigo Adelison, né? É, Maria Edna aí na Aloysio Souza de Aurelino Leal, tá lá, não abre nem pro trem, né? Um abração aí, tudo de bom, viu? Maria Edna, nossa grande ouvinte aí todas as tardes. 4 e 12, né? É, dona Maria Edna, tá sempre na escuta, viu? É, ela que é a mãe aí do nosso amigo Dani, né? É, mecânico, um abração aí, tudo de bom. 4 horas, 12 minutinhos, vamos trazer música, vamos trazer agora Calango Aceso, Forão Fofão. Depois, Canário do Reino com Poporri de Arrastapé e ainda Cavalo de Pau, Casa de Marimbonda. A gente faz assim porque sabe fazer ao vivo.
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2: Mas retorna aí, lugar, vai. 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

0: Aê, já são 4:35. É, por aqui com o Padre Jota Mello apresentando o seu programa Prosa Rural. Vamos trazer agora Eu Quero Meu Amor com a Cisão. Depois, a Riba Saia com a música Carol.
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0: Eita, homem, pra conversar. Vamos faturar, homem. Tá na hora.
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0: ainda faltando 9 minutinhos para as 5 horas da tarde, mas ainda estou por aqui com vocês, né? É, dá tempo a gente curtir aqui mais uma música, é, mais um forrozão até o dia 30. O compadre J. Melo está aqui apresentando só forró para vocês. Boa tarde, minha amiga Benice Corrêa, lá em Aurelino Leal. Boa tarde, Rosa. É, boa tarde também o povo legal que está nos ouvindo aí nos postos de gasolina, nas lojas de Ubaitara, nas lojas de Aurelino Leal. Ah, boa tarde para vocês. Eu estou aqui com muito prazer, muita alegria, viu? É, e agora vamos trazer aí o Madre Amelinha para cantar para nós Minha Fogueira. Tá aí.
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já são 4 horas e 55 minutos. Compadre JML já está se indo, viu? É, foi um prazer estar com vocês nesta tarde de quinta-feira, dia 25. E amanhã, dia 26, sexta-feira, a gente volta para fechar mais uma semana. Fiquem todos com Deus. Tenham todos uma boa noite. Vem por aí o programa Semeando da Igreja Católica.

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0: Boa tarde, meus irmãos, a paz de Jesus, que nesse momento cada um de vocês que nos escutam esteja assim com o coração transbordando de paz, expectativa para escutar a palavra, para refletir conosco nessa tarde a palavra de Deus e que saiamos dessa tarde melhor do que entramos. Com a paz assim transbordante, com a fé fortalecida e com a nossa esperança plena. Essa é a nossa riqueza, meus irmãos. É o meu desejo para cada um de vocês e para nós aqui. Estamos hoje eu e Rilza, Letícia não veio, mas já a Letícia está aí com vocês também. Então que a paz de Jesus inunda os vossos corações. Rilza. A irmã Rilza vai dar um oi.
1: Boa tarde para todos, boa tarde para todas. Estamos aqui de novo, né? E com muita alegria a gente se encontra nessa quinta-feira da 12ª, né?
0: 12ª,
1: isso. 12ª semana do tempo comum. Porque semana passada eu falei 20ª, acho. Aí vou voltar. É 12ª. E estamos vivendo tempo de festa, né? Festa. Esse mês de junho é um mês muito forte. Meio dos santos fortes. Três santos, assim, bem, né? Estamos ainda saindo do Santo Antônio. Três, não, quatro. Santo Antônio. Aí agora passou São João. E já vamos comemorar São Pedro e São Paulo.
0: Cada um com sua importância,
1: né? Cada um.
0: No reino, para a nossa fé. Cada um com sua história. História de fé, história de santidade, história de fidelidade a Jesus Cristo, né? Eles deram a vida pela fé, por aquele que eles acreditaram até o fim e que nos estimula também a crer. São João Batista, né? A gente acaba de celebrar 24, né? Hoje são 26.
1: É, isso.
0: Temos agora São Pedro na sequência. E São Paulo, que a gente está caminhando para a celebração, para a igreja celebrar nós todos. Então, são três santos que viveram, deram o seu testemunho e nos ajuda a caminhar também na luz. Então, que sigamos o seu exemplo, né? Primeiro, procuremos conhecer a sua história. Nós temos muitos santos na igreja, né? Infinitos, porque tem santos por aí, né? Também ainda vivos neste plano. E muitos que já partiram, mas que deixaram exemplo, deixaram testemunho de fé, e que a gente nos miremos, né? Que todos nós nos miremos neles, sobretudo naquele santo maior, no santo pleno, o nosso Senhor Jesus, que nos ensinou e deixou assim uma vida de uma experiência, pelo que passou aqui, pelo que deixou escrito, por tudo que viveu e que vive também nas nossas vidas, para que nós demos testemunho da sua presença em nós, do seu amor, da sua misericórdia, da nossa comunhão com o nosso Deus, que é trino, né? Tem aniversariante, irmã, hoje?
1: Hoje é
0: 26? 25, né? 25.
1: 25 temos.
0: Então vamos chamar o aniversariante e depois a gente saúda a Trindade.
1: Aqui pela nossa lista, né? Porque são dos dizimistas, mas com certeza tem mais ainda, né? É Cibele Lohane Nery Souza. Cibele Lohane.
0: Nome bonito.
1: Nome muito bonito. Só tem ela.
0: Então, nossos parabéns para Cibele e com Cibele os outros também, que a gente não tem o nome aqui na lista, mas que fazem também aniversário no dia de hoje, 25. Um dia depois de celebrarmos o nosso São João. Então, que o Senhor abençoe, lhe garanta assim uma vida de comunhão com Ele, que isso é importante, é a nossa riqueza, a riqueza do cristão, da cristã. E que não lhe falte, Cibele, fé e esperança e a presença de Deus. Esse é o nosso tesouro. As outras coisas vêm por acréscimo, né? E não são essenciais, com certeza não são. O essencial é o amor de Deus. Isso a gente tem e a gente precisa alimentar esse amor com o nosso viver, com o testemunho. testemunho de fé, de esperança, de fidelidade, de santidade, que a gente aprende caminhando, né? Rezando, caminhando, escutando a palavra e obedecendo. Então, parabéns, uma vida longa, uma vida de serviço pelo reino, uma vida de paz, né? Que a paz habite em teu coração, que você também seja uma promotora da paz, da parte de Jesus. Parabéns. E nós estamos reunidos aqui em nome do Deus que é Trino. Então, façamos o nosso sinal da cruz, né? O sinal da nossa fé. Estamos reunidos em nome do Pai, e do Filho, e do Espírito Santo.
1: Amém.
0: Amém. Escutar a canção, o Espírito Santo.
1: Coloca, né? Aquela do Espírito Santo. Uhum. Pode rezar se quiser, mas, né?
0: Uhum. Escolha.

0: Então, a canção que a gente escuta, que a gente escuta com certa frequência, pede ao Espírito de Deus para se mover em nós. Esse deve ser o nosso pedido. Que cada movimento nosso seja conduzido pelo Espírito Santo de Deus. Até naqueles momentos que estamos parados, que seja a ação do Espírito Santo que nos fez parar. Então é isso que pedimos e devemos pedir a Deus, que o Espírito Santo nos conduza no pensar, no falar, no fazer, no silenciar. É o que nós pedimos nesse instante, que o Espírito Santo venha conduzir esse momento, esse encontro nosso, através desse programa, através desse canal, dessa rádio. Então que seja o Espírito Santo de Deus falando em nós, que seja o Espírito Santo de Deus falando em cada um de vocês que nos escuta. A escutar atenta o que Deus quer nos falar. O que não vier de Deus, que não entre nos nossos ouvidos. O que não vier de Deus, que não entre nas nossas mentes. No caso nosso aqui, eu e Ilza, e não saia da nossa boca. Então, somos aqui, como sempre, sempre falamos, instrumentos e aceitamos e pedimos e queremos ser manipuladas pelo Espírito Santo de Deus. Então, que o Espírito Santo de Deus venha ao nosso encontro e manipule todo o nosso agir, hoje e sempre. Vamos escutar a palavra? Hoje a gente vai fazer o Evangelho. A semana que passou nós fizemos o Evangelho e o Salmo, foi a primeira leitura. E como a gente começou com um pouquinho de atraso, né? Aí não deu para a gente fazer reflexão. Que gostaríamos, a gente estava refletindo a oração do Pai Nosso e a gente foi até mais ou menos a metade, não foi? Mas a gente vai voltar a qualquer momento desse para refletir junto com vocês a oração sem pressa nenhuma. Cada palavra, cada expressão daquela que Jesus nos ensina a falar com o Pai, a gente quer refletir com vocês numa tarde dessa. Então agora a gente vai escutar o Evangelho proposto para hoje, que é do livro de São Mateus. Mateus 7, de 21 a 29, está na liturgia do dia, e quem não tem e normalmente segue pela Bíblia, é só olhar os Evangelhos de Mateus, e o capítulo é o 7, versículos de 21 a 29.
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0: Glória a vós, Senhor.
1: Glória a vós, Senhor. Naquele tempo, disse Jesus aos seus discípulos: Nem todo aquele que me diz Senhor, Senhor, entrará no reino dos céus, mas o que põe em prática a vontade de meu Pai que está nos céus. Naquele dia, muitos vão me dizer: Senhor, Senhor, não foi em teu nome que profetizamos? Não foi em teu nome que expulsamos demônios? E não foi em teu nome que fizemos muitos milagres? Então, eu lhes direi publicamente: jamais vos conheci. Afastai-vos de mim, vós que praticais o mal. Portanto, quem ouve estas minhas palavras e as põe em prática, é como um homem prudente que construiu sua casa sobre a rocha. Caiu a chuva, vieram as enchentes, os ventos deram contra a casa, mas a casa não caiu, porque estava construída sobre a rocha. Por outro lado, quem ouve estas minhas palavras e não as põe em prática é como um homem sem juízo que construiu sua casa sobre areia. Caiu a chuva, vieram as enchentes, os ventos sopraram e deram contra a casa, e a casa caiu. E sua ruína foi completa. Quando Jesus acabou de dizer estas palavras, as multidões ficaram admiradas com seu ensinamento. De fato, ele as ensinava como quem tem autoridade e não como os mestres da lei. Palavra da salvação. Glória
0: Glória
1: a
0: a
1: vós,
0: vós,
1: Senhor.
0: Senhor. Mais uma uma mensagem, né? Mas uma mensagem de ensinamento para nós. Mas esse momento também é um momento que a gente deve refletir. Tudo que a gente escuta, tudo que a gente lê na palavra de Deus, o que nós temos feito com todo esse ensinamento, com todo esse direcionamento? Porque não tem sentido sabermos, até muitas vezes decorarmos partes da Bíblia, versículos, capítulos, mas no momento de colocar em prática, de vivê-los, a gente não consegue. E é um pouco disso que Jesus nos fala isso hoje, né? Ele começa dizendo: nem todo aquele que diz Senhor, Senhor, entrará no reino do céu. E aí ele segue, né, falando em cima disso. Muitas vezes a gente sabe muito bem falar de Deus, com discurso belo, palavras assim da Bíblia, não é nada fora da Bíblia, fundamentado muitas vezes na Santa Palavra. Mas aquele discurso é só um discurso, porque não temos a capacidade de vivê-los. Não vivemos uma coerência entre o que falamos, baseado na palavra, e o que vivemos. Então é disso que Jesus nos fala isso. Então nem todo aquele que diz Senhor, Senhor, entrará no reino dos céus. E a gente vive uma época, né? E eu penso que daqui para frente só melhora ou piora, né? Depende como a gente encara a questão da tecnologia, do acesso a muita coisa, a muita informação. E a gente vê muita gente falando de Deus, e falando bonito até, que nos encanta, que a gente para escutar. Muita coisa não está fora da palavra. Mas muitas vezes, a gente tem visto, tem constatado isso, são apenas discursos vazios. Não são palavras que brotam do coração. Porque quando vai avaliar a vida dessas mesmas pessoas com esses belos discursos, não casa com o que Jesus ensina. A essência que Jesus nos ensina, que é a justiça e o amor. Então a prática de muitos de nós que temos um discurso até bonito, encantador, a nossa prática muitas vezes está distante da justiça e do amor tão pregado e vivido por Jesus. Então por isso ele vem nos falar hoje, vem falar para mim, para Rios e para vocês, cada um de vocês: nem todo aquele que me diz Senhor, Senhor, entrará no reino dos céus. E aí ele segue aqui no versículo 22: naquele dia muitos vão dizer, mas a minha vida foi pregar, a minha vida foi evangelizar, expulsei demônios em teu nome, como o texto nos diz hoje, fiz muito bem, ainda que esse bem seja só o discurso, em teu nome. Como, né? Como assim? Como que eu não tenho direito ao reino? E aí Jesus vai complementando, vai respondendo, que não adianta você falar apenas com a boca. Não adianta ser fiel apenas com a boca. É preciso materializar isso tudo que a gente fala, fundamentado na palavra. Muitas vezes, na maioria das vezes. Não é nada que contradiz o que está na palavra, não. No discurso. Mas a prática contradiz muito. E Jesus vem nos ensinar, vem nos alertar, na verdade.

0: quanto evangelizou, mas eles não evangelizaram com palavras apenas, mas com a vida. E é isso que Jesus espera de nós. É isso que Jesus quer de nós, é isso que ele nos ensina, nos alerta nesse texto de hoje, retirado do Evangelho de Mateus.
1: E às vezes também a gente utilizava a palavra muito bem, bonita, mas para escravizar. E a gente vê muito isso hoje, né? Usa a palavra de Deus
0: Seduzir.
1: para seduzir, para escravizar.
0: No momento que você seduz, você já está tornando o outro escravo,
1: Escravo,
0: né?
1: é. Então isso aí, mas eu fiz tudo sim, mas desse jeito. Não era desse jeito. Quando eu quero que alguém, por exemplo, eu começo a pregar e achar que eu sou dono do outro por causa disso, né? Me achando melhor do que outro, já estou totalmente errada. Eu estou
0: É
1: totalmente
0: isso mesmo.
1: diferente do que Jesus veio pregar para a gente. E a gente às vezes achando que estamos fazendo
0: Sim.
1: certinho, né? Certinho, porque desse jeito. Nós temos que ter muito cuidado com isso mesmo, né? E quando ele fala assim, tá colocando aqui da roça. Tão bonito a gente falar sobre a roça, né? É sobre essa roça.
0: Sim.
1: Essa fé nossa em Jesus, ele tem que ser fundamentada realmente na rocha, na roça mesmo, que é a pedra. Que é para qualquer coisa que venha, não posso derrubar nem cair. E aí tá nós assim, casas, né? Tem casa. Quanta casa já foi derrubada, já foi caída, porque a gente pensava que ela estava bem alicerçada. Quem batava já teve isso, né? Pensando que estava alicerçado, quando viu, caiu. Casa mesmo, de verdade. É a mesma coisa a vida da gente, quando a gente pensa que a nossa vida está alicerçada. Né? Que o nosso alicerce é Jesus Cristo, mas às vezes a gente passou por cima, como se fosse a areiazinha mesmo, que vem aqui e passa, mas não aquele Jesus que vem para fortalecer a nossa vida e nos sustentar a todos os dias. E aí qualquer coisa a gente pode cair mesmo. E desse jeito a gente também passa para o outro. Aí passa a fraqueza. Tava convivendo lá em casa com esses dias, né, com os parentes meus. E tem um que começou a colocar umas músicas antes da mulher dele chegar. Aí conversando comigo umas coisas e colocou uma música. Eu falei assim, Isa, mostrar tudo, nem quase ninguém sabe que eu ouço as músicas. Quando eu vi as músicas, eu fiz assim, algumas músicas, eu falei assim, mas essa música aí, ou a pessoa sofreu muito, ou continua sofrendo até hoje. Tá passando por alguma coisa muito. Isso aí tá dizendo da gente. Aí fez. Mas é isso sim. Essa música aí, ela é uma música que a pessoa tá mostrando aquilo que passou, que tá passando. Observe bem. Porque ele tava passando por isso. E ele não usa, ele não. Mas na frente do outro, ele gosta de brincar, ele fez tudo agora sozinho, né? Então assim, ele é uma pessoa que.
0: Camufla, né, os
1: É, ele
0: sentimentos
1: cam
0: reais.
1: isso. Ele. Aí assim, a maioria das pessoas se vê muito assim, sabe? Desse jeito que tu é, por trás tem alguma coisa. E com certeza você também. E na realidade é, ele sofre, tem alguma coisa, mas só que não tenta mostrar pra ninguém o sentimento dele. Tudo bem que a gente não precisa ficar chorando, né? Isso aí não. Mas aí tem que mostrar. E a música, ela diz isso. Às vezes também na nossa vida com Jesus Cristo, a gente pensa também que é isso. E a gente não fala diretamente para Jesus, então a gente quer mostrar uma coisa que a gente não é. A gente pensa que é, mas não é. A gente prega, né? Aí um pregador, eu lembro de algumas festas de Santo Antônio, não agora, viu gente? Mas há um tempo bem atrás mesmo. Aí que muitas pessoas vinham que falavam, lembra que falavam, tava? E aí a gente ficava cá no banco, aí sempre tinha alguém assim, bicho. A pessoa tá lá falando aquilo, mas nem vive isso. Isso é horrível, porque você tá pregando uma coisa que não vive. Quando você prega uma coisa que não vive, você está tentando passar algo para o outro que você, na realidade, nem, talvez nem acredite, não, nem acreditar, mas não vive aquilo ali. Por isso que é muito sério isso aqui que Jesus falou. E aí, tá dentro disso, ó. Nem todo aquele que diz Senhor, Senhor, entrará no reino de
0: E
1: Deus.
0: isso que você acaba de falar, Rilza, no finalzinho, quando Jesus fala, já no final, 28, quando Jesus acabou de dizer essas palavras, as multidões ficaram admiradas com seu ensinamento. Esse 29, de fato, ele as ensinava como quem tem autoridade
1: Autoridade.
0: e não como os mestres da lei,
1: Isso.
0: que ensinava, mas não
1: Não
0: vivia,
1: viviam,
0: né?
1: é.
0: Então, tem autoridade quem é capaz de ensinar o que

0: que vive, que muitas vezes não precisa nem de palavra, mas o próprio viver, o próprio comportamento, uma o próprio outra... tratar o outro, isso. O próprio...
1: Essa coisa da autoridade também aqui, aliás, é interessante que alguém preste bem atenção a essa palavra aí, ó. De fato, ele as ensinava como quem tem autoridade. Autoridade não é, ter, não é ser melhor, não é, ser, não é querer se passar por cima do outro, não é ser melhor do que o outro, não. A pessoa pensa que é isso, né? Não. Ele tinha autoridade de falar porque ele tinha conhecimento e vivia aquilo.
0: Vivia, principalmente.
1: Isso.
0: Né? E outra coisa que me chamou a atenção, também próximo disso aí, quando ele fala que vós praticais o mal. Então, de tudo que Jesus falou nesse texto todo, o que é que ele chama a atenção? Primeiro ponto, nem todo mundo que vive falando Senhor, Senhor, que vive evangelizando, entre aspas, está no reino, está próximo do reino, está anunciando de verdade o reino, porque sua vida não tem coerência com o que fala. Outro ponto que me chamou a atenção quando ele faz, vós que pratiqueis o mal, afasta de mim. Então ele está falando de prática, não é de discurso.
1: Não, não, prática.
0: Então você pode ter um discurso lindo e fundamentado até na palavra de Deus, mas se a prática for contrária aos ensinamentos de Jesus, que é ensinamento de amor e de justiça, não tem valor. Jesus não vai ver. Jesus não vai reconhecer. Então, jamais vos conheci. Então, às vezes, muita gente está fazendo um esforço até grande no discurso, no falar, no decorar trechos da Bíblia para usar até contra o outro, até para atacar o outro, achando que está fazendo bem, achando que está agradando, né? Fortalecendo sua identidade enquanto cristão diante de Deus. E, na verdade, Deus não está nem olhando. Quando ele fala, jamais vos conheci. Ele nem está olhando por essas nossas práticas. Então, precisamos ser capazes de praticar o bem, a justiça, o amor, que é o que representa Jesus para nós. E é o que ele nos ensina. E é a essência do Evangelho. Quando Jesus pegou os 10 mandamentos, que são santos, né? E nós reconhecemos como importante... E resumiu, né? Digamos que ele fez o resumo em um único, desdobrado em dois. Quando ele fala no amor, primeiro amemos a Deus sobre tudo e qualquer coisa. E amemos também ao outro como nós nos amamos. Então, eu sou capaz de demonstrar o meu amor por Deus se eu amar o meu irmão. E aí, São João não... Não é São João Batista, o João muito amado de Deus, né? Que tem as cartas. Ele nos orienta, ele nos... não amemos com palavras, mas com a vida e de verdade. Então, o amor que Jesus fala é amor de prática, de vida. É amor verbo. Né? Então, o verbo faz, o verbo é ação. Então, é desse amor que Jesus fala, é dessa prática. É a prática capaz de sairmos de nós mesmos e ir ao encontro do outro. É o fazer justiça, e muitas vezes a gente tem a oportunidade de fazer justiça, muitas vezes não por mim, mas por alguém que está diante de nós, muitas vezes, e a gente se omite. Em coisas básicas, pequenas, do dia a dia, que a gente não consegue nem mesmo enxergar. Isso acontece porque não estamos vivendo o Evangelho de verdade. Não estamos conectados com o Evangelho, com o que Deus nos fala, e fala a todo instante. E muitas vezes Deus nos fala em situações do cotidiano, nos apresentando o Evangelho aqui, ó. Fala do Evangelho. Fala do Evangelho agora. A situação é essa. É sua oportunidade de viver o Evangelho. Não com palavras, mas a prática. E a gente ignora muitas vezes. Situações que aparecem, com certeza aparecem em nossas vidas todos os dias aparece alguma situação na qual a gente pode manifestar o nosso ser cristão, demonstrando que estamos vivendo de verdade o Evangelho, nos apresentando diante de Jesus, permitindo que sermos vistos, conhecido e reconhecido como cristão para Jesus, Não que ele não nos fale um dia. Nós não queremos ouvir isso de Jesus, né? Jamais vos conheci. Jamais vos conheci. Então, a caminhada, enquanto católica, né? Uma caminhada de muitos anos. Nossa, minha, de Jesus. Vou falar de nós aqui, de anos. Já imaginou chegar diante de Jesus no momento do nosso encontro com Deus não, e ele falar isso?
1: Misericórdia.
0: Jamais vos reconheci. Mas eu estava na igreja, eu participei da pastoral X, Y. Eu estava na missa, não faltava missa. Todo domingo estava na missa. Sim. Tudo isso é importante, mas era só complemento. Você esqueceu do principal, de viver o evangelho. E quantas vezes você teve a oportunidade? Então é disso que Jesus nos fala, de prática. Né? Nos alertando para não chegar o nosso momento e Jesus nos fala isso. Não vos conheci. Que no nosso momento diante de Deus, possamos escutar de Jesus. Vem, amado meu, amada minha. Como você trabalhou pelo meu reino. Como estou feliz por você. É isso que a gente quer quando chegar diante de Deus, né? Escutar, ser abraçados, acolhidos por Ele. E para isso acontecer, a gente precisa estar atento a cada detalhe, a cada versículo, a cada palavra de Jesus nos evangelhos, porque tudo, uma vírgula, é ensinamento. E é intencional. Jesus tem uma intenção. Intenção de nos ensinar. Ele passou a vida aqui, os 33 anos, ele passou aqui ensinando todos os dias, caminhando e ensinando. O que é que nós estamos fazendo com os ensinamentos de Jesus? Hoje aqui, parte a gente tem conhecimento de que nem tudo está na Bíblia, nem tudo está na Bíblia, nem tudo foi escrito. Mas acreditamos que o essencial está aqui. O que é que nós estamos fazendo com esse essencial? Com esses ensinamentos que estão registrados e nós temos acesso no momento que quiser. Lembremos que não basta conhecer a palavra, não basta falar da palavra. Tudo isso é importante, mas o essencial é viver a palavra. E é disso que Jesus nos fala e nos alerta nessa tarde. Que estejamos assim, ungidos pelo Espírito Santo de Deus, a viver a palavra de Deus em cada detalhe, todos os dias das nossas vidas. Estejamos atentos, escutando a voz do Espírito nas situações que nos são apresentadas no nosso dia a dia. E que possamos, né, ungida, movida pelo Espírito Santo de Deus, a fazer se posicionar a favor da justiça, do bem comum. E não é do bem da minha família, não é justiça para mim, mas justiça para todos. E possamos viver o evangelho de verdade, não com palavras. Que assim seja. Temos música.
1: Bota essa música aqui de cantora de Deus. Acho que não esquece que ela começa com a metade.

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Essa canção a gente já ouviu algumas vezes, né? Que fala de perdão, né? Jesus ensinava, a gente estava falando dos ensinamentos de Jesus e a música fala disso. Se eu aprender a perdoar e ouvir melhor o que ele diz, serei mais luz e mais farol e certamente mais feliz. Para mim, essa música, essa parte da música já tem muito, muito conteúdo. Então, que nós aprendamos a ouvir o que ele diz, porque assim a gente vai ser mais justa, vai fazer melhor o bem e com certeza seremos mais felizes. Temos tempo para mais música? Não, né? Faltam 10 minutos, 9 minutos. É, a gente vai dar o desconto. Essas semanas anteriores a gente não.

0: Meus irmãos, está chegando mais um final de programa. Foi bom estarmos aqui, é sempre muito bom estarmos aqui. E nós desejamos que vocês tenham um final de tarde, uma noite tranquila, com paz. Mandar o nosso abraço para os nossos, parte dos nossos ouvintes, né? Para as pessoas que sempre nos abordam pedindo um alô. Então, seu Alílio e sua esposa Joselita, nosso carinho, nosso abraço, nossos irmãozinhos, nossos irmãos. Nosso abraço também para Dona Esther,
1: Lá de baixo, como é o
0: Dona
1: nome
0: Esther
1: dela?
0: e Lia.
1: Lia.
0: Lia,
1: Tem
0: Dona
1: Domingos
0: Esther,
1: também ali.
0: seu
1: Domingos,
0: Domingos,
1: de lá do Ramadão.
0: Tirissa, né?
1: Tirissa, Tirissa também.
0: Então, para
1: Tem aqui
0: todos
1: Zé Relo
0: vocês.
1: Joeiro também, que às vezes
0: Zé.
1: é Zé Relo Joeiro, que às vezes não assiste. Ele é a esposa dele.
0: Então, para todos. A gente está
1: Muita gente.
0: citando alguns nomes
1: Tá
0: porque são
1: lembrando
0: pessoas
1: aqui.
0: que a
1: Tá
0: gente
1: lembrando.
0: se encontra, né, na rua, às vezes na comunidade. E aí fala, eu escuto, manda um alô. Um abraço também para Lília, minha filhada, lá no bairro da Conceição. Então, que o Senhor cuide da vida de cada um de vocês, viu? Fortalecendo a fé e a esperança.
1: Externar também.
0: Um abraço, um bom repouso, que a noite seja tranquila e amanhã seja um grande dia para a glória de Deus.
1: Externar também o sentimento da gente para que para a turma
0: Alô?
1: assim, de Ibirapitanga, a turma do Terço dos
0: Alô?
1: Homens, que nesse momento eu sei que tristeza com um nosso irmão de Ibirapitanga que faleceu, Fernando, menino novo. Pai de família, tem um esposo, é toda a sua família e seus amigos, né? Amigos e irmãos, que eu sei que nesse momento tem muita gente assim triste, porque ele era um menino assim, de menino, porque era
0: Jovem, né?
1: jovem, jovem,
0: Jovem,
1: e era
0: assim, com um
1: muito bom,
0: trabalho bonito na
1: bonito,
0: caminhada, né?
1: ele era.
0: Assumindo
1: Isso.
0: pastorais, assumindo
1: Isso.
0: serviço que nem todo mundo quer
1: É.
0: assumir, mas ele com muita
1: Coordenador
0: determinação.
1: de Três Homens em Ibirapitanga e coordenador forâneo, né? Então,
0: É.
1: a gente externa seus sentimentos a todos vocês e nós também estamos sentindo, né? E a vocês também, os meninos do Terço dos Homens, que eu sei que muitos de vocês que gostavam muito dele, eu sei disso, a turma da Diocese, então, Diocesano também, que tem que eram amigos também deles. Aliás, toda a Irmandade, né? Terço dos Homens, todos vocês e a família, né?
0: É. E que o Senhor conforte, né, os familiares. A gente sabe que esse momento ainda é mistério, só vai deixar de ser mistério quando a
1: Não,
0: gente
1: só quando a
0: estiver
1: gente
0: lá
1: estiver lá.
0: vivendo, né? Então,
1: Quando a
0: para a
1: gente estiver
0: gente
1: lá.
0: que fica, continua
1: É.
0: sendo mistério, mas assim, a esperança fortalecida sempre. A esperança de um dia também estarmos aí diante de Deus e com os nossos também que já foram, que já estão por lá. A gente sabe, nós somos humanos, que a separação dói, a saudade machuca nos primeiros momentos, mas graças a Deus a gente tem um Deus da vida e por Jesus a vida não é interrompida, né? Ela continua em outro plano, mas continua. É essa nossa esperança, é essa esperança que a gente passa para cada um de vocês e que Deus
1: Que um dia nós
0: nos.
1: vamos encontrar nessa vida.
0: Isso, que Deus vá caminhando conosco e nos preparando, e preparando aos que ficam e os que vão também. Vamos rezar com a Mãe do Céu, o anjo do Senhor, Nossa Senhora Maria.
1: E ela concebeu do Espírito Santo.
0: Ave Maria, cheia de graças, o Senhor é convosco. Bendita sois vós entre as mulheres, bendito é o fruto do vosso ventre, Jesus.
1: Santa Maria, Mãe de Deus, rogai por nós, pecadores, agora, na hora de nossa morte. Amém.
0: Eis aqui a serva do Senhor.
1: Faça-se em mim segundo a vossa palavra.
0: Ave Maria, cheia de graças, o Senhor é convosco. Bendita sois vós entre as mulheres. Bendito é o fruto do vosso ventre, Jesus.
1: Santa Maria, Mãe de Deus, rogai por nós, pecadores, agora na hora de nossa morte. Amém.
0: E o Verbo de Deus se fez homem.
1: E habitou entre nós.
0: Ave Maria, cheia de graças, o Senhor é convosco. Bendita sois vós entre as mulheres, bendito é o fruto do vosso ventre, Jesus.
1: Santa Maria, Mãe de Deus, rogai por nós, pecadores, agora na hora de nossa morte. Amém.
0: Rogai por nós, Santa Mãe de
1: Para que
0: Deus.
1: sejamos dignos das promessas de Cristo. Amém.
0: Amém. Oremos. Infundi, ó Deus, a vossa graça em nossos corações, para que, conhecendo pela mensagem do anjo a encarnação do Cristo, vosso Filho, cheguemos por sua paixão e cruz à glória da ressurreição, pela intercessão da Virgem Maria, pelo mesmo Cristo, Senhor nosso. Amém.
1: Amém.
0: Então nós estivemos reunidos aqui, vocês aí, em nome do Deus que é Trino, Pai, Filho e Espírito Santo. Que a paz de Deus permaneça com vocês e com todos nós.
1: Amém.

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